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0: 21h24.
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0: 21h43.
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0: 22h04.
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1: 22 horas e 25 minutos.
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0: 22h45.
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0: 23 horas e 4 minutos.
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0: 23 horas e 23 minutos.
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0: 23h43.
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1: Meia-noite e 17 minutos.

0: Meia-noite e 34 minutos.
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1: Meia-noite e 54 minutos.

0: 1:10.
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0: 1:44.
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1: 2 horas e 15 minutos.

0: 2 horas e 34 minutos.
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1: 2 horas e 48 minutos.

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0: 3:02.
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1: 3 horas e 19 minutos.

0: 3:38.
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1: 3 horas e 52 minutos.

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0: 4 horas e 8 minutos.
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1: 4 horas e 24 minutos.

0: 4:37.
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1: 4 horas e 51 minutos.

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Muito bom dia, gurizada do meu pago, do meu Rio Grande. Agora são 5 da manhã, pontualmente, meus amigos. Temperatura está marcando 12 graus aqui no centro da cidade. Tá garoando lá fora, né? Tá garoando lá fora. Bolei a perna, gaúcho. E chega aqui pro galpão onde tem chimarrão. Não precisa ter luxo. E não precisa ter mesmo, companheiro, né? Tamo juntos, mais uma jornada, mais um dia de trabalho, mais um sábado aí pela frente, que o patrão velho do universo nos abençoe, patrão velho lá de riba, como diz o velho ditado, nos abençoe, e possa trazer uma bênção especial, que a nossa padroeira do Brasil também nos proteja com seu manto sagrado, né, Soni? Quero mandar um abraço pro Soni, que está ligadinho conosco, muito obrigado pela companhia, muito obrigado pela audiência. Muito obrigado pelo carinho. Todas as manhãs o Soni levanta cedo, né? Levanta cedo. Ou acorda cedo, ao menos acorda cedo e fica sintonizado na prática. Sempre sabe me dizer o que a gente fala no início do programa, tá bom? Um grande abraço aí. Obrigado pela companhia. Obrigado pelo carinho. Obrigado pela audiência. É, gente boa, né? Vou te contar. Pessoal aí que se acorda conosco. São 5 horas e 1 minuto da manhã, horário oficial do nosso país. E a gente, eu sou Nida Nardi, né? Gente boa, gente boa. Gente boa, uma barbaridade. Agora são 5 horas e 1 minuto da manhã, horário oficial do nosso país. É sábado hoje, dia 30, né? Dia 30 do mês de maio deste ano de 2026. Estamos iniciando a programação e nós vamos estar até as 8 hoje, gente. Vamos até as 8 horas da manhã, levando muita marca gaúcha com a Viva Farma, ter empréstimos, loja Gente Nossa, funerária Deck Giovanni, Empório de Confecções, JB Mix, Tropeiro Baterias e Lubrificantes e também Gente Miúda morando no coração de Nova Prata. O 3242-1212 é o nosso telefone para você pedir, oferecer e ouvir a de sua preferência. E sem muitas adelongas, como diz o parceiro velho, né, Percizinho? Vamos trazendo quem para abrir o programa? Porca véia. Muito bem, então 5 horas e mais 2 minutinhos, horário oficial do nosso país. 5 e 2, sábado 30 de maio. Bom dia! E vamos tropear uma lembrança aí.

0: 5:15.
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Muito bem, minha gente, a hora certinha, são 5 da manhã, meu povo, mais 15 minutos, 30 de maio deste ano de 2026. 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Quero mandar um bom dia ao irmão da gente aí, meu amigo João Clécio. Ô, João Clécio, tudo certo? Grande abraço, obrigado pela companhia. É, mandar um abraço aí para a família Lix também, né? É, a Sandra Perusso também está ligada juntamente aí com a família Lix. Um abração, obrigado pela audiência. 5 da manhã, mais 15 minutos, 5:15. Acorda, meu povo, caminhoneiro, taxista, motorista de ônibus, empregada, vigilante, nosso irmão lavrador. Bom dia, bom dia, bom dia, bom dia, bom dia. Dzień dobry, diz o polonês. Dzień dobry, tudo certo. Tudo certo aí. 5 horas e 15 minutinhos, horário oficial do nosso país. Agora 5:16. Tempo passa, né? Tempo passa. Quem é que tá chegando aí, Precisinho? Grupo Cordione, é dia 21 de agosto, estarão aqui em Nova Prata. Olha a hora, 5:16. Vamos em frente, você pode pedir uma marca de sua preferência. O 3242-1212 está aqui liberado para você pedir, oferecer e ouvir. E a gente vai atendendo até as 8 horas da manhã. Agora são 5:16.

Mandar um bom dia para as senhorinhas aí do pão fresquinho. Logo mais nós vamos ter aí na feira do produtor. Um abraço, bom dia a todas as senhorinhas aí que estão nos ouvindo. Muito obrigado. Já vai sair um porca véia aí para a gurizada, né? É, para as senhorinhas aí do pão. Um abraço, quem quiser pão fresquinho, mas quente, né? É, quentinho. É só chegar daqui a pouco ali na feira do produtor. Um abraço, meus amigos. Um abraço para todos vocês aí. Obrigado pela audiência. Que Deus abençoe. Que nossa padroeira do Brasil proteja as senhorinhas do pão.

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1: 5:28.
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Muito bem, meus amigos, olha a hora certinha, agora 5h31 da manhã, 5h31 da manhã, estamos apresentando Assim Canta o Rio Grande, a marca da Viva Farma, ter empréstimos, loja Gente Nossa, funerária da Giovanni, Empório de Confecções, JB Mix, Trupeiro Baterias e Lubrificantes e Gente Miúda. Bom dia pro Ad Cervelin, lá em Vila Flores, tá ligado conosco, obrigado pela companhia. Obrigado pela audiência, seu vivo, a dona Iracema, aí no Gramado, também estamos ouvindo. Luciano Miotti, lá na Maringá, bom dia. Bom dia, João Clécio, aí no São Peregrino, também bom dia. Obrigado pela audiência aí, Teodósio e a sua esposa, né? A dona Catarina, também o nosso abraço. E as senhorinhas do pão, aqui na Praça da Alimentação, né? Na Praça aí da Feira, aqui em nossa cidade, estamos ouvindo. Vamos batendo, porca véia, com lembrança, chegando aí a hora certinha, 5h30 da manhã.

0: 5h41.
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Olha a hora certinha, meus amigos. Agora 5h42, sábado 30 de maio deste ano de 2026. Um abraço aí pro Adão de Melo, tá ligado conosco. Obrigado pela companhia, obrigado pela audiência. Iraci Galante também está nos acompanhando. Bom dia, obrigado pela companhia. Neuza Jaquini também, todas as manhãs, está nos acompanhando. Everson José Machado, bom dia, bom dia. Obrigado aí pela audiência, né? Pessoal lá também que está nos acompanhando na fronteira, né? Na fronteira do nosso Rio Grande do Sul. Muito obrigado pela companhia. Muito obrigado pela companhia. A gente se liga conosco na programação da Prata. A Marilva Esmeralda, né? E o Pedro Missioneiro também estão nos ouvindo lá na fronteira. Lá na São Luís Gonzaga, né? Aquelas bandas de lá. A hora certinha, 6h43, 6h43, faltando 17 minutos para as 6 da manhã. Logo mais nós temos o Terço em Família, né, Precisinho? O Terço em Família. 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Certo, gurizada? Precisar um pãozinho aí quentinho, né? Saindo da boca do forno, logo mais tem aqui na Feira do Produtor, na praça, né? Na praça aqui da nossa cidade, em frente ao Mercado Porta. Nós temos várias pracinhas e essa é uma delas, né? A Praça do Alimento, do pessoal que expõe aí produtos coloniais, produtos de qualidade, hoje pela parte da manhã. E o pãozinho todo dia aí, quentinho, saindo da boca do forno. As senhorinhas aí, o nosso bom dia! Bom dia, bom dia, bom dia, bom dia, bom dia. Quem é que chega aí, Precisinho? Os caras da vacaria? Dá pra oferecer lá pro Agenolo Visão? Um abraço pro Agenolo Visão que tá ligado conosco lá no bairro Basalto. E também nosso bom dia lá pro Mauro Meoni no São Cristóvão. Tá nos ouvindo? Tem muita gente que nos acompanha. Certinho? Olha a hora certinha, faltam 16 minutos para as 6 da manhã.

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0: Divino Jesus, nós vos oferecemos este terço que vamos rezar, contemplando os mistérios da nossa redenção. Concedei-nos pela intercessão de Maria, vossa Mãe Santíssima, a quem nos dirigimos, as virtudes para bem rezá-lo, e a graça de ganharmos as indulgências desta santa devoção. Ofereço-vos também, em desagravo dos pecados cometidos contra o Santíssimo Coração de Jesus e Imaculado Coração de Maria, pela conversão dos pecadores, pelas almas do purgatório, pelas intenções do Santo Padre o Papa, pela santificação do clero, pela santificação das famílias, pelas missões, pelos doentes, pelos agonizantes, por todos aqueles que pediram nossas orações, pela paz do mundo, pelo Brasil e por todas as nossas intenções particulares. Em nome do Pai, do Filho e do Espírito Santo.
1: Amém.

0: único Filho nosso Senhor, que foi concebido pelo poder do Espírito Santo, nasceu da Virgem Maria, padeceu sob Pôncio Pilatos, foi crucificado, morto e sepultado, desceu à mansão dos mortos, ressuscitou o terceiro dia, subiu aos céus, está sentado à direita de Deus Pai Todo-Poderoso, onde há de vir a julgar os vivos e os mortos. Creio no Espírito Santo, na Santa Igreja Católica, na comunhão dos santos, na remissão dos pecados, na ressurreição da carne, na vida eterna. Amém.
1: Saudamos a Virgem Maria, Filha do Eterno Pai. Ave Maria, cheia de graça, o Senhor é convosco. Bendita sois vós entre as mulheres, e bendito é o fruto do vosso ventre, Jesus.
0: Santa Maria, Mãe de Deus, rogai por nós, pecadores, agora e na hora de nossa morte. Amém.
1: Saudemos a Virgem Maria, Mãe do Verbo encarnado. Ave Maria, cheia de graça, o Senhor é convosco. Bendita sois vós entre as mulheres, e bendito é o fruto do vosso ventre, Jesus.
0: Santa Maria, Mãe de Deus, rogai por nós, pecadores, agora e na hora de nossa morte. Amém.
1: Saudemos a Virgem Maria, Templo do Espírito Santo. Ave Maria, cheia de graça, o Senhor é convosco. Bendita sois vós entre as mulheres, e bendito é o fruto do vosso ventre, Jesus.
0: Santa Maria, Mãe de Deus, rogai por nós, pecadores, agora e na hora de nossa morte. Amém.

Pai nosso que estais no céu, santificado seja o vosso nome. Venha a nós o vosso reino, seja feita a vossa vontade, assim na terra como no céu.

0: céu. Amém.
1: Ave Maria, cheia de graça, o Senhor é convosco. Bendita sois vós entre as mulheres, e bendito é o fruto do vosso ventre, Jesus.
0: Santa Maria, Mãe de Deus, rogai por nós, pecadores, agora e na hora de nossa morte. Amém.
1: Ave Maria, cheia de graça, o Senhor é convosco. Bendita sois vós entre as mulheres, e bendito é o fruto do vosso ventre, Jesus.
0: Santa Maria, Mãe de Deus, rogai por nós, pecadores, agora e na hora de nossa morte. Amém.
1: Ave Maria, cheia de graça, o Senhor é convosco. Bendita sois vós entre as mulheres, e bendito é o fruto do vosso ventre, Jesus.
0: Santa Maria, Mãe de Deus, rogai por nós, pecadores, agora e na hora de nossa morte. Amém.
1: Ave Maria, cheia de graça, o Senhor é convosco. Bendita sois vós entre as mulheres, e bendito é o fruto do vosso ventre, Jesus.
0: Santa Maria, Mãe de Deus, rogai por nós, pecadores, agora e na hora de nossa morte. Amém.
1: Ave Maria, cheia de graça, o Senhor é convosco. Bendita sois vós entre as mulheres, e bendito é o fruto do vosso ventre, Jesus.
0: Santa Maria, Mãe de Deus, rogai por nós, pecadores, agora e na hora de nossa morte. Amém.
1: Ave Maria, cheia de graça, o Senhor é convosco. Bendita sois vós entre as mulheres, e bendito é o fruto do vosso ventre, Jesus.
0: Santa Maria, Mãe de Deus, rogai por nós, pecadores, agora e na hora de nossa morte. Amém.
1: Ave Maria, cheia de graça, o Senhor é convosco. Bendita sois vós entre as mulheres, e bendito é o fruto do vosso ventre, Jesus.
0: Santa Maria, Mãe de Deus, rogai por nós, pecadores, agora e na hora de nossa morte. Amém.
1: Ave Maria, cheia de graça, o Senhor é convosco. Bendita sois vós entre as mulheres, e bendito é o fruto do vosso ventre, Jesus.
0: Santa Maria, Mãe de Deus, rogai por nós, pecadores, agora e na hora de nossa morte. Amém.
1: Ave Maria, cheia de graça, o Senhor é convosco. Bendita sois vós entre as mulheres, e bendito é o fruto do vosso ventre, Jesus.
0: Santa Maria, Mãe de Deus, rogai por nós, pecadores, agora e na hora de nossa morte. Amém.
1: Ave Maria, cheia de graça, o Senhor é convosco. Bendita sois vós entre as mulheres, e bendito é o fruto do vosso ventre, Jesus.
0: Santa Maria, Mãe de Deus, rogai por nós, pecadores, agora e na hora de nossa morte. Amém.
1: Glória ao Pai, ao Filho e ao Espírito Santo.
0: Como era no princípio, agora e sempre. Amém.
1: Ó meu bom Jesus, perdoa.

0: nosso que estais no céu, santificado seja vosso nome. Venha a nós o vosso reino. Seja feita a vossa vontade, assim na terra como no céu.
1: Oh, oh, oh.

0: Amém.
1: Ave Maria, cheia de graça, o Senhor é convosco. Bendita sois vós entre as mulheres e bendito é o fruto do vosso ventre, Jesus.
2: Santa Maria, Mãe de Deus, rogai por nós, pecadores, agora e na hora de nossa morte. Amém.
1: Ave Maria, cheia de graça, o Senhor é convosco. Bendita sois vós entre as mulheres e bendito é o fruto do vosso ventre, Jesus.
2: Santa Maria, Mãe de Deus, rogai por nós, pecadores, agora e na hora de nossa morte. Amém.
1: Ave Maria, cheia de graça, o Senhor é convosco. Bendita sois vós entre as mulheres e bendito é o fruto do vosso ventre, Jesus.
2: Santa Maria, Mãe de Deus, rogai por nós, pecadores, agora e na hora de nossa morte. Amém.
1: Ave Maria, cheia de graça, o Senhor é convosco. Bendita sois vós entre as mulheres e bendito é o fruto do vosso ventre,

0: Amém.
1: Ave Maria, cheia de graça, o Senhor é convosco. Bendita sois vós entre as mulheres e bendito é o fruto do vosso ventre, Jesus.
2: Santa Maria, Mãe de Deus, rogai por nós, pecadores, agora e na hora de nossa morte. Amém.
1: Ave Maria, cheia de graça, o Senhor é convosco. Bendita sois vós entre as mulheres e bendito é o fruto do vosso ventre, Jesus.
2: Santa Maria, Mãe de Deus, rogai por nós, pecadores, agora e na hora de nossa morte. Amém.
1: Ave Maria, cheia de graça, o Senhor é convosco. Bendita sois vós entre as mulheres, e bendito é o fruto do vosso ventre, Jesus.
2: Santa Maria, Mãe de Deus, rogai por nós, pecadores, agora e na hora de nossa morte. Amém.
1: Ave Maria, cheia de graça, o Senhor é convosco. Bendita sois vós entre as mulheres, e bendito é o fruto do vosso ventre, Jesus.
2: Santa Maria, Mãe de Deus, rogai por nós, pecadores, agora e na hora de nossa morte. Amém.
1: Ave Maria, cheia de graça, o Senhor é convosco. Bendita sois vós entre as mulheres, e bendito é o fruto do vosso ventre, Jesus.
2: Santa Maria, Mãe de Deus, rogai por nós, pecadores, agora e na hora de nossa morte. Amém.
1: Ave Maria, cheia de graça, o Senhor é convosco. Bendita sois vós entre as mulheres, e bendito é o fruto do vosso ventre, Jesus.
2: Santa Maria, Mãe de Deus, rogai por nós, pecadores, agora e na hora de nossa morte. Amém.
1: Glória ao Pai, ao Filho e ao Espírito Santo.
2: Como era no princípio, agora e sempre. Amém.
1: Ó meu bom Jesus,

0: Pai nosso que estais no céu, santificado seja o vosso nome. Venha a nós o vosso reino, seja feita a vossa vontade, assim na terra como no céu.
1: O pão nosso de cada dia nos dai hoje, perdoai as nossas ofensas, assim como nós perdoamos a quem nos tem ofendido. E não nos deixeis cair em tentação, mas livrai-nos do mal.
2: Amém. Amém.
0: Ave Maria, cheia de graça, o Senhor é convosco. Bendita sois vós entre as mulheres, e bendito é o fruto do vosso ventre, Jesus.
1: Santa Maria, Mãe de Deus, rogai por nós, pecadores, agora e na hora de nossa morte. Amém.
0: Ave Maria, cheia de graça, o Senhor é convosco. Bendita sois vós entre as mulheres, e bendito é o fruto do vosso ventre, Jesus.
1: Santa Maria, Mãe de Deus, rogai por nós, pecadores, agora e na hora de nossa morte.
2: Amém. Amém.
0: Ave Maria, cheia de graça, o Senhor é convosco. Bendita sois vós entre as mulheres, e bendito é o fruto do vosso ventre, Jesus.
1: Santa Maria, Mãe de Deus, rogai por nós, pecadores, agora e na hora de nossa morte. Amém.
0: Ave Maria, cheia de graça, o Senhor é convosco. Bendita sois vós entre as mulheres, e bendito é o fruto do vosso ventre, Jesus.
1: Santa Maria, Mãe de Deus, rogai por nós, pecadores, agora e na hora de nossa morte. Amém.
0: Ave Maria, cheia de graça, o Senhor é convosco. Bendita sois vós entre as mulheres, e bendito é o fruto do vosso ventre, Jesus.
1: Santa Maria, Mãe de Deus, rogai por nós, pecadores, agora e na hora de nossa morte. Amém.
0: Ave Maria, cheia de graça, o Senhor é convosco. Bendita sois vós entre as mulheres, e bendito é o fruto do vosso ventre, Jesus.
1: Santa Maria, Mãe de Deus, rogai por nós, pecadores, agora e na hora de nossa morte. Amém.
0: Ave Maria, cheia de graça, o Senhor é convosco. Bendita sois vós entre as mulheres, e bendito é o fruto do vosso ventre, Jesus.
1: Santa Maria, Mãe de Deus, rogai por nós, pecadores, agora e na hora de nossa morte. Amém.
0: Ave Maria, cheia de graça, o Senhor é convosco. Bendita sois vós entre as mulheres, e bendito é o fruto do vosso ventre, Jesus.
1: Santa Maria, Mãe de Deus, rogai por nós, pecadores, agora e na hora de nossa morte. Amém.
0: Ave Maria, cheia de graça, o Senhor é convosco. Bendita sois vós entre as mulheres, e bendito é o fruto do vosso ventre, Jesus.
1: Santa Maria, Mãe de Deus, rogai por nós, pecadores, agora e na hora de nossa morte. Amém.
0: Ave Maria, cheia de graça, o Senhor é convosco. Bendita sois vós entre as mulheres, e bendito é o fruto do vosso ventre, Jesus.
1: Santa Maria, Mãe de Deus, rogai por nós, pecadores, agora e na hora de nossa morte. Amém.
0: Glória ao Pai, ao Filho e ao Espírito Santo.
1: Como era no princípio, agora e sempre. Amém.

0: Pai nosso que estais no céu, santificado seja o vosso nome, venha a nós o vosso reino, seja feita a vossa vontade, assim na terra como no céu.
1: O pão nosso de cada dia nos dai hoje, perdoai as nossas ofensas, assim como nós perdoamos a quem nos tem ofendido. E não nos deixeis cair em tentação, mas livrai-nos do mal. Amém.
0: Ave Maria, cheia de graça, o Senhor é convosco. Bendita sois vós entre as mulheres, e bendito é o fruto do vosso ventre, Jesus.
1: Santa Maria, Mãe de Deus, rogai por nós, pecadores, agora e na hora de nossa morte. Amém.
0: Ave Maria, cheia de graça, o Senhor é convosco. Bendita sois vós entre as mulheres, e bendito é o fruto do vosso ventre, Jesus.
1: Santa Maria, Mãe de Deus, rogai por nós, pecadores, agora e na hora de nossa morte. Amém.
0: Ave Maria, cheia de graça, o Senhor é convosco. Bendita sois vós entre as mulheres, e bendito é o fruto do vosso ventre, Jesus.
1: Santa Maria, Mãe de Deus, rogai por nós, pecadores, agora e na hora de nossa morte. Amém.
0: Ave Maria, cheia de graça, o Senhor é convosco. Bendita sois vós entre as mulheres, e bendito é o fruto do vosso ventre, Jesus.
1: Santa Maria, Mãe de Deus, rogai por nós, pecadores, agora e na hora de nossa morte. Amém.
0: Ave Maria, cheia de graça, o Senhor é convosco. Bendita sois vós entre as mulheres, e bendito é o fruto do vosso ventre, Jesus.
1: Santa Maria, Mãe de Deus, rogai por nós, pecadores, agora e na hora de nossa morte. Amém.
0: Ave Maria, cheia de graça, o Senhor é convosco. Bendita sois vós entre as mulheres, e bendito é o fruto do vosso ventre, Jesus.
1: Santa Maria, Mãe de Deus, rogai por nós, pecadores, agora e na hora de nossa morte. Amém.
0: Ave Maria, cheia de graça, o Senhor é convosco. Bendita sois vós entre as mulheres, e bendito é o fruto do vosso ventre, Jesus.
1: Santa Maria, Mãe de Deus, rogai por nós, pecadores, agora e na hora de nossa morte. Amém.
0: Ave Maria, cheia de graça, o Senhor é convosco. Bendita sois vós entre as mulheres, e bendito é o fruto do vosso ventre, Jesus.
1: Santa Maria, Mãe de Deus, rogai por nós, pecadores, agora e na hora de nossa morte. Amém.
0: Ave Maria, cheia de graça, o Senhor é convosco. Bendita sois vós entre as mulheres, e bendito é o fruto do vosso ventre, Jesus.
1: Santa Maria, Mãe de Deus, rogai por nós, pecadores, agora e na hora de nossa morte. Amém.
0: Ave Maria, cheia de graça, o Senhor é convosco. Bendita sois vós entre as mulheres, e bendito é o fruto do vosso ventre, Jesus.
1: Santa Maria, Mãe de Deus, rogai por nós, pecadores, agora e na hora de nossa morte. Amém.
0: Glória ao Pai, ao Filho e ao Espírito Santo.
1: Como era no princípio, agora e sempre. Amém.
0: Ó meu bom Jesus.

0: Pai nosso que estais no céu, santificado seja o vosso nome. Venha a nós o vosso reino, seja feita a vossa vontade, assim na terra como no céu.
1: O pão nosso de cada dia nos dai hoje. Perdoai as nossas ofensas, assim como nós perdoamos a quem nos tem ofendido. E não nos deixeis cair em tentação, mas livrai-nos do mal. Amém.
0: Ave Maria, cheia de graça, o Senhor é convosco. Bendita sois vós entre as mulheres, e bendito é o fruto do vosso ventre, Jesus.
1: Santa Maria, Mãe de Deus, rogai

0: Amém.
1: Ave Maria, cheia de graça, o Senhor é convosco. Bendita sois vós entre as mulheres e bendito é o fruto do vosso ventre, Jesus.
2: Santa Maria, Mãe de Deus, rogai por nós, pecadores, agora e na hora de nossa morte. Amém.
1: Ave Maria, cheia de graça, o Senhor é convosco. Bendita sois vós entre as mulheres e bendito é o fruto do vosso ventre, Jesus.
2: Santa Maria, Mãe de Deus, rogai por nós, pecadores, agora e na hora de nossa morte. Amém.
1: Ave Maria, cheia de graça, o Senhor é convosco. Bendita sois vós entre as mulheres e bendito é o fruto do vosso ventre, Jesus.
2: Santa Maria, Mãe de Deus, rogai por nós, pecadores, agora e na hora de nossa morte. Amém.
1: Ave Maria, cheia de graça, o Senhor é convosco. Bendita sois vós entre as mulheres e bendito é o fruto do vosso ventre, Jesus.

0: Ave Maria, cheia de graça, o Senhor é convosco. Bendita sois vós entre as mulheres e bendito é o fruto do vosso ventre, Jesus.
1: Santa Maria, Mãe de Deus, rogai por nós, pecadores, agora e na hora de nossa morte. Amém.
0: Ave Maria, cheia de graça, o Senhor é convosco. Bendita sois vós entre as mulheres e bendito é o fruto do vosso ventre, Jesus.
1: Santa Maria, Mãe de Deus, rogai por nós, pecadores, agora e na hora de nossa morte. Amém.
0: Ave Maria, cheia de graça, o Senhor é convosco. Bendita sois vós entre as mulheres e bendito é o fruto do vosso ventre, Jesus.
1: Santa Maria, Mãe de Deus, rogai por nós, pecadores, agora e na hora de nossa morte. Amém.
0: Ave Maria, cheia de graça, o Senhor é convosco. Bendita sois vós entre as mulheres e bendito é o fruto do vosso ventre, Jesus.
1: Santa Maria, Mãe de Deus, rogai por nós, pecadores, agora e na hora de nossa morte. Amém.
0: Ave Maria, cheia de graça, o Senhor é convosco. Bendita sois vós entre as mulheres e bendito é o fruto do vosso ventre, Jesus.
1: Santa Maria, Mãe de Deus, rogai por nós, pecadores, agora e na hora de nossa morte. Amém.
0: Glória ao Pai, ao Filho e ao Espírito Santo.
1: Como era no princípio, agora e sempre. Amém.
0: Ó meu bom Jesus,

0: precisarem.
1: Nossa Senhora da Conceição Aparecida,
0: rogai por nós.
2: Infinitas graças vos damos, soberana Rainha, pelos benefícios que todos os dias recebemos de vossas mãos liberais. Dignai-vos agora e sempre tomar-nos debaixo de vosso poderoso amparo. E para mais nos obrigar, vos saudamos com uma salve, Rainha.
0: Salve, Rainha, Mãe de Misericórdia, vinda, doçura e esperança nossa salve. A vós bradamos, degredados filhos de Eva, a vós suspiramos, gemendo e chorando neste vale de lágrimas. Eia, pois, advogada nossa, esses vossos olhos misericordiosos a nós volveis. E depois deste mistério, mostrai-nos Jesus, bendito é o fruto do vosso ventre. Ó clemente, ó piedosa, ó doce e sempre Virgem Maria.
2: Rogai por nós, Santa Mãe de Deus,
0: para que sejamos dignos das promessas de Cristo.

0: O Senhor esteja convosco.
1: Ele está no meio de nós.
0: Pela intercessão de Nossa Senhora da Conceição Aparecida, Rainha e Padroeira do Brasil e de nosso santuário, abençoe-vos, ó Deus Todo-Poderoso, Pai, Filho e Espírito Santo.
1: Amém.
0: Louvado seja nosso Senhor Jesus Cristo.
1: Para

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2: 6 horas e 30 minutos.
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2: Muito bem, meus amigos, estamos de volta depois do Terço em Família, 6h31, agora 6h31. Esse é o seu programa Assim Canta o Rio Grande, que vai seguindo, meus amigos, aqui pela Prata FM, com a marca da Viva Farma Farmácias, da Ter Empréstimos, da Loja Gente Nossa, da Funerária Dec Giovanni, do Empório de Confecções, da JB Mix, da Trupeiro Baterias e Lubrificantes e também da Loja Gente Miúda. 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Amanhã, com uma temperatura, meus amigos, aqui nos estúdios da nossa emissora, no centro da cidade de Nova Prata, Rio Grande do Sul, para você que está nos ouvindo, muito obrigado aí pela audiência. Temperatura de 12 graus, né? Tá meio friozinho, tá meio friozinho lá fora. Não tá quente não, gente. A temperatura não tá muito quente, meus amigos. Estamos aí no dia 30 hoje, né? 30 de maio deste ano de 2026. Obrigado pelo carinho, obrigado pela audiência. À tarde nós temos o programa Gente Nossa, um programa para a nossa gente, que começa às 4 da tarde e vai até às 7 da noite. Acorda, meu povo, acorda, meus amigos, 6h32 agora, bateu 6h32. Um abraço para o Dago Zilli, que hoje está de aniversário. Parabéns, votos de muitas felicidades. Nosso bom dia lá para Inês Pocay também, está ligadinha conosco. O Ed Guedes está ligado conosco lá na Argentina. Um abraço, né? Nosso bom dia e o desejo de um bom finalzinho de semana. Bom dia para o Valdemar, bom dia para a Fátima aí, que estão nos acompanhando. Bom dia para o Rogério, a Dona Tere também, que estão ligados com a gente. Obrigado pela companhia. O Bula, né? Ligadinho conosco. Bom dia. Obrigado pela companhia. Pessoal que se liga conosco, né? O João Clécio também aí no São Peregrino. Obrigado. A Dona Neide Gonçalves. Um abraço. Bom dia. O Domingos Fábio Sobrinho lá em Protásio Alves também. Nosso desejo de uma ótima manhã, uma ótima manhã, e um bom dia a todos que estão ligados com a programação da Prata 1291.5, né? Olha só, hein? Acompanhando aí a programação da Prata, muito obrigado pela companhia. Agora são 6h32 e meio. O que é que tá chegando, Percezinho? Nardel Silva? Vamos lá, então.

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Muito bem, meus amigos, e a hora certinha para você que está ligado. Agora são 6 horas e 45 minutos. Faltam 15 minutinhos para as 7 horas da manhã. 6 e 45, nós vamos até as 8 hoje, né? 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Bom dia a toda a região aí que estão nos acompanhando. Bom dia lá para o seu Moacir Guedes, também está ligado conosco, homem da lenha, rapaz, o 997-06-0838. Abraço aí, Moacir, obrigado pela companhia, obrigado pela audiência, tamo juntos, tá certo, guri? Abração aí, valeu demais. 6 horas e 46 minutos da manhã, 6h46, um bom dia para o Alonso que está nos ouvindo, muito obrigado pela companhia. Seu Domingos Fábio Sobrinho, lá em Protásio Alves, também ligado com a programação da Prata, e a todos da região aí que estão sintonizados também, aquele bom dia, tomando mate, tomando café, né? Tomando o seu chazinho, ouvindo aí a programação da Prata, certo? O Marcos também está ligado conosco ali em Guaporé. Bom dia lá próximo ao Autódromo Internacional de Guaporé, ligadinho com a programação. E o Adão de Melo também disse que estaria nos ouvindo aí cedinho, disse que às 7 horas já vai trabalhar, faltam 15 minutos aí para 7 horas da manhã. Tá bom, seu Adão de Melo? Gosta de uma gaitita no mais. Seu Domingos, como é que tá seu Domingos? Seu Domingos lá no São João Bosco também ligadinho conosco. Obrigado pela companhia. Dona Antônia Ferreto, gente boa. Norberto, ligado com a gente. Gerson Vivan, lá também na comunidade de Vila Flores. Um abraço, obrigado pela companhia. Ele e a sua esposa, todas as manhãs, levanta, toma um cafezinho. Primeira coisa, liga o rádio, né? São Lourenço, abraço a todos os amigos aí de São Lourenço, certo? Onde que mora o seu Vivan aí, né? Um abraço então. Valeu! Lá em Vila Flores também nós temos os amigos que nos acompanham todas as manhãs. Gente boa, seu Roncato, tá ligado conosco? Bom dia, a dona Clara, também bom dia. Opa, dia, seu Borsato também está conosco. A Ter Empréstimos também está ligada, né? Está ligada. Muito obrigado pela companhia, obrigado pela audiência. Olha quanta gente aí que está nos acompanhando. A Ter está ligada com a gente. Bom dia. 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Olha só, hein? Então tá bom, um abraço e bom dia. Bom dia para o seu Borsato, que está nos ouvindo lá na comunidade Santa Catarina. Muito obrigado pela audiência. Pouco bom ouvindo? tá certo, pouco bom. É bastante bom. Olha a hora certinha, 5h49. Delegaita, tchê.

0: 7:01.
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Muito bem, meus amigos, olha a hora certinha, agora 7:02, 7:02, esse é o programa Assim Canta o Rio Grande. Um abraço lá pro Dago Zilli, tá ligado todas as manhãs cedinho. Ô Dago, Deus te abençoe, feliz aniversário hoje, parabéns, votos de muitas felicidades e muitos anos de vida, né? Vamos tocando uma marquinha aí pro Dago Zilli, né, que tá na ligadinho conosco, né? Bom dia pra Inês Pocay também, tá ligada com a gente, a gauchinha, né, a gauchinha. Obrigado pela companhia, obrigado pela audiência. 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Bem para tocar. Deixa eu ver qual é a música que o Dago queria. Não tem o nome da música. Bom dia. Quero que tem para tocar. Tem bastante coisa para tocar. Quem é que está chegando agora? Baitaca, pode ser Baitaca, Dago, pode ser Baitaca, que é um Porca, que é um Cordiona, que é um Chiru Missioneiro, que é um Mano Lima. Tocamos qualquer coisa aí, né? Qualquer coisa. Tocamos para frente. meus amigos. Dago Zilli está ligado conosco. Deixa eu ver aqui. Também. Deixa eu ver aí. A Gauchita. Muito bem. A Gauchita. Inês Pocay está ligadinha conosco. Valeu demais. Vamos trazer uma então aí, Baitaca, para o Dago Zilli, que está de aniversário hoje, todas as manhãs está nos acompanhando. Bom dia também para o Padre Mauri, Padre Episcopal aqui da paróquia de Nova Prata, juntamente aí o Christian está ligado conosco, o Stefano também está nos acompanhando, muito obrigado. A Inês, bom dia ali para a Tati, né? E Lisandra, toda a equipe aí da paróquia, né? Nosso bom dia, pessoal que faz a limpeza também aí na nossa paróquia, né? Nosso bom dia, todas as manhãs a gente se encontra e é motivo sempre de alegria poder abraçar esse pessoal maravilhoso, tá certo? Pessoal do Hospital São João Batista também que estão internados, nosso bom dia, uma recuperação muito rápida para cada um de vocês. Tá ok, Percizinho? Vamos trazendo então Baitaca? Qual é a música do Baitaca? No fundo da grota? Opa, essa música é bonita aí. Vamos oferecendo para essa turma, para o Moacir Guedes aí que está ligado conosco. Muito obrigado pela audiência, muito obrigado pela companhia, tá certo? Deixa eu ver quem... A Luciane aí da limpeza, muito bem. Luciane, muito obrigado aí, grande abração. 7:06, nós temos aqui, é quanto faltou luz? Nós temos um relógio aqui que ainda não foi acertado. 7:06, tem que dar uma olhada aqui no meu celular. 7:06, o tempo está nublado nesta manhã de sábado e a temperatura, meus amigos, para você que está acordando agora, está na casa aí dos 12, 13 graus, a temperatura no centro da cidade. 17 graus aqui nos estúdios da nossa emissora. Não está muito frio, mas está nublado. Inclusive, choveu agora no começo da manhã, quando a gente veio trabalhar. Estava chovendo, estava garoando lá fora. Luciano Miotti, muito obrigado pela companhia também. Está nos ouvindo lá no norte do Paraná, na cidade de Maringá. Olha, nós temos a dona Lourdes Fornazeiro, que não está muito bem lá em Maringá também. Está hospitalizada, os amigos aí que estão nos ouvindo, né? E está passando por dificuldades neste momento de saúde, né, de saúde, mas né, qualquer informação a gente vai passar aí aqui pelos programas, tá certo? Vamos lá, gurizada, trazendo então Baitaca no fundo da grota.

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0: querida.
1: Maravilha, meu povo. E a hora certinha para você que está ligado. Agora 7h16 da manhã, 7h16. Tempinho vai passando, né? É... O pessoal aí de Santo Isidoro que estão nos ouvindo, muito obrigado pela companhia, muito obrigado pela audiência, estão sempre nos acompanhando todas as manhãs. Grande abraço para vocês aí, o Daniel, a turma aí da Redondeza, né? Tem o pessoal aí próximo do Daniel, aí bem do lado, aí bem em frente do Daniel que estão nos ouvindo, né? Todas as manhãs aí, o nosso abraço muito forte, o Marcos, também nosso bom dia. Nosso bom dia mesmo, a turma que sempre nos liga, participa aí da programação, isso é muito bom. 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Gente miúda mora no coração de Nova Prata, aí de frente à Praça da Bandeira, meus amigos. Bom dia para o Gilmar Zilli, que está ligado conosco. Obrigado pela audiência, obrigado pelo carinho. Tá certo, Gilmar? Tá ligado lá no loteamento Zilli, né? No loteamento Zilli. Ali bem na entrada, em frente ao mercado aí, mercado Lourenço. Você pega a direita aí, já você encontra aí o povoado aí do Gilmar, aí de frente à Praça da Bandeira, meus amigos. Bom dia para o Gilmar Zilli, que está ligado conosco. Obrigado pela audiência, obrigado pelo carinho. Tá certo, Gilmar? Tá ligado lá no loteamento Zilli, né? No loteamento Zilli, ali bem na entrada, em frente ao

Agora são 7:19 da manhã, 7:19. Vamos seguindo, seguindo. Rogério está na Itália, nos ouvindo, lá na Itália. Roma, olha, rapaz. 7:19, 7. Não posso mais olhar para esse relógio aí, para dizer. 7:19. Quem é que está chegando agora? Cordiona. Vamos lá com o grupo Cordiona.

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1: 7:32.
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4: Muito bem, meus amigos, agora 7:33 da manhã, 7:33 da manhã. Este é o programa Assim Canta o Rio Grande, levando o melhor da nossa música gaúcha, da nossa música nativa, né? 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Um abraço para Dona Lucina, né, Precisinho? Tá nos ouvindo lá em casa. Ela é o Pipo, né? Ela é o Pipo. Bom dia, obrigado pela companhia. É, um abraço pra avó dele também, o Ronaldo aí, que estão nos acompanhando. Tá garoando lá fora, hein, Precisinho? Tá garoando lá fora. E as senhorinhas aí também do Pão, que estão aqui na Praça da Feira, né? Nos acompanhando, na Praça da Feira, em frente ao Mercado Porta. Estão desde cedo aí ligadas conosco. Muito obrigado pela audiência. Grande abraço a essas senhorinhas aí que, né, realmente merece o nosso aplauso, nosso respeito, nosso carinho, né? Nos dando pãozinho aí, nós vendendo pãozinho aí, quentinho, quentinho. Quem quiser aproveitar, dá uma chegada. Olha a hora certa, 7:34 da manhã. Quem é que chega agora? Os Monarcas. Vamos lá então. Vamos tirando o chapéu para Deus.

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Rapaziada, olha a hora certinha para você que está ligado. Agora são 7 horas e 46 minutinhos. À tarde a gente volta com o programa Gente Nossa, às 16 horas, hein? 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Um abraço aí para o Rogério Aterio Júnior, também que estão ligados aí com a programação da Prata. Obrigado pela audiência. 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Um abraço aí para a turma, 996-09-4546. E a gente miúda que deseja a todos um bom final de semana. Um grande abraço aí do Valdemar e a Fátima e de toda a família da Gente Miúda. Tá certo, Percezinho? À tarde, 16 horas, estaremos de volta com o programa Gente Nossa, um programa para a nossa gente. É só dar música boa, é só dar rancheira, meus amigos. É isso. E amanhã, de manhã, nós temos o Amanhecer na Querência, aí com o tio Norino Cassol, cedinho. Depois tem a Missa Dominical. Em seguida tem Domingo Alegre, um programa que alegra suas manhãs de domingo. E logo após, o Show da Alegria. Vamos deixando quem aí para fechar o programa? Barcavé, beleza então? Hélio da Rosa Xavier vai fechando e nós vamos deixando um abraço, carinho para vocês. Muito obrigado pela companhia, muito obrigado pela audiência. Deus abençoe a cada um. Tchau, minha gente!

0: 7:57.
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0: Bom dia, meus irmãos, minhas irmãs. Que alegria de estar novamente com cada um de vocês, Rádio Ouvintes de Nova Prata, através da Rádio Prata. Sabemos que cada momento que nós se reunimos para falar em nome do Senhor, Ele sempre tem algo novo, algo maravilhoso para cada um de nós. E hoje não vai ser diferente. Temos a certeza que ele já preparou aquilo que nós precisamos falar, aquilo que você precisa ouvir, porque nós vamos sempre pedindo sob a ação do Espírito Santo. E nada melhor de nós estarmos abertos à graça do Senhor. E esse momento, esse programa é a cargo da Renovação Carismática Católica aqui da Paróquia de Nova Prata. E a Elô também vai dar o seu bom dia. Elô, que bom que estamos de volta. Seja bem-vinda, Elô.
1: Ai, obrigada, Zumira. Bom dia a todos os radiovintes que nos ouvem nesta manhã. Deus seja louvado pela vida de cada um, cada uma, e aquelas pessoas que vão rezar conosco hoje, vão ouvir, meditar conosco essa palavra que Deus nos apresenta nesta manhã. E nós estamos reunidos, não em nosso nome, mas em nome do Pai, do Filho e do Espírito Santo. Amém.
0: Amém.
1: Pedimos ao Espírito Santo que ele venha nos conduzir neste momento tão singelo de oração, que ele venha abrir a nossa mente, o nosso coração, os nossos ouvidos para ouvir aquilo que ele quer nos falar. Vinde, Espírito Santo, enchei
0: Enchei
1: os
0: os corações
1: corações
0: dos
1: dos vossos
0: vossos fiéis
1: fiéis
0: e
1: e
0: acendei
1: acendei neles
0: neles
1: o
0: o fogo
1: fogo do
0: do
1: vosso
0: vosso
1: amor.
0: amor.
1: Enviai o
0: Enviai o
1: vosso
0: vosso
1: Espírito
0: Espírito
1: e
0: e tudo
1: tudo será
0: será
1: criado
0: criado
1: e
0: e
1: renovareis
0: renovareis
1: a
0: a
1: face
0: face
1: da
0: da
1: terra.
0: terra.
1: Oremos, Deus,
0: Oremos. Deus,
1: que
0: instruísse
1: instruíste os
0: os
1: corações
0: corações dos
1: dos vossos
0: vossos
1: fiéis
0: fiéis
1: com
0: com
1: a
0: a
1: luz
0: luz
1: do
0: do
1: Espírito
0: Espírito
1: Santo.
0: Santo.
1: Fazei que
0: Fazei que
1: apreciemos
0: apreciemos
1: retamente
0: retamente
1: todas
0: todas
1: as
0: as
1: coisas,
0: coisas,
1: segundo o
0: segundo o
1: mesmo
0: mesmo
1: Espírito.
0: Espírito,
1: E
0: e gozemos
1: gozemos sempre
0: sempre da
1: da
0: sua
1: sua
0: consolação.
1: consolação, por Cristo
0: Cristo
1: Senhor
0: Senhor
1: nosso.
0: nosso.
1: Amém.
0: Então, nesse momento, nós vamos então começar com o Salmo 62. Salmo 62.
1: Quem puder pegar sua Bíblia para rezar conosco, ler a palavra de Deus nesta manhã.
0: Isso mesmo. Oração da manhã do homem sedento de Deus. Ó Deus, vós sois o meu Deus. Com ardor vós procuro. Minha alma está sedenta de vós, e minha carne por vós anseia, como a terra árida e sequiosa, sem água. Quero vos contemplar no santuário para ver vosso poder e a vossa glória, porque vossa graça me é mais preciosa do que a vida. Meus lábios entoarão vossos louvores. Assim vos bendirei em toda a minha vida. Com minhas mãos erguidas, vosso nome adorarei. Minha alma saciada como defino manjar. Com exultante alegria, meus lábios vos louvarão. Quando no leito me vem vossa lembrança, passo a noite toda pensando em vós, porque vós sois o meu apoio. Exulto de alegria à sombra de vossas asas. Minha alma está unida a vós. Sustente-me à vossa destra. Quanto aos que me procuram, perdem. Cairão nas profundezas dos abismos. Serão passados ao fio da espada. E se tornarão pasto dos chacais. O rei, porém, se alegrará a Deus. Será glorificado todo o que jurar pelo seu nome. Enquanto os mentirosos lhe será tapada a boca. Glória ao Pai, ao Filho e ao Espírito Santo.
1: como era no princípio, agora e sempre, por todos os séculos dos séculos. Amém.
0: Amém. Então, aqui nós lembramos, né, vimos, lemos, que é a oração da manhã do homem sedento de Deus. Então, quando nós estamos sedentos da graça de Deus, estamos longe de Deus, nós sentimos o desejo, a vontade, de voltar aos braços do Senhor, porque nós não conseguimos viver longe de Deus. E aqui o salmista ele fala muito bem, né? Aqui nós precisamos, Deus, vós sois o Deus do meu, o Deus, vós sois o de, meu Deus, com ardor vós procuro. Então nós procuramos o Senhor com dor, com ansiedade, com precisão. Nós sentimos que o nosso ser não é completo se nós não buscamos a graça de Deus, se nós não buscamos a presença do Senhor em nossa vida. E aqui ele fala do homem sedento da graça de Deus, principalmente quando nós deitamos e nós não conseguimos dormir, nós não temos paz, nós não temos sossego, é porque nós precisamos voltar, buscar ansiosamente a graça de Deus, a água viva que é o Senhor, aquela que vem completar em nós para nós ter aquela paz e para nós dormir tranquilos. Senão nós não conseguimos ter a tranquilidade e a paz longe de Deus. E ainda o salmista diz: vós quero vos completar, contemplar, aliás, no santuário para ver o vosso poder e a vossa glória. Então, nós precisamos sim buscá-lo no santuário, buscar o Senhor aonde ele se encontra. Porque sabemos que nem todos os lugares o Senhor está. Mas nós sabemos muito bem, como cristãos, aonde podemos encontrá-lo, o Senhor. Por quê? Porque ele é a terra árida, ele é sequiosa, ele não fica sem água, ele não deixa a terra seca. Ele vem para molhar, para irrigar aquilo que está seco. E nós precisamos contemplá-lo, sim, no santuário, com todo o poder e toda a glória, porque a vossa graça é mais preciosa do que a minha vida, a tua vida. Então, se o Senhor tem essa graça que é muito maior do que nós somos, nós precisamos acolhê-la, nós precisamos buscá-la, nós precisamos amá-lo, nós precisamos adorá-lo e não deixar passar despercebido. E ainda ele diz: assim vos bendirei em toda a minha vida. Com minhas mãos erguidas, vosso nome adorarei. Não é só um dia, não é só amanhã, não é depois de amanhã. É todos os dias, todas as noites, antes de deitar, faça essa oração, leia este salmo. Você vai ver quanto vai, você vai se sentir tranquilo, tranquila, na paz, nos braços do Senhor. Não tenha medo de ler este salmo, ele é tão rápido, tão curtinho, mas precioso para nós. Palavras profundas, palavras que vêm nos enriquecer, vêm nos libertar, vêm nos dar força, vêm nos encorajar diante da grandeza de Deus que nós precisamos dele. E seríamos nós sem ele? E nós encontramos a alegria somente nele, mas nós precisamos sim adorá-lo e louvá-lo e glorificá-lo todos os dias. Quando no leito diz ainda me vem vossa lembrança, passo a noite tanto, a noite toda pensando em vós. E é isso mesmo, nós não podemos esquecer um minuto dele. Nós precisamos estar sempre conectado com ele, porque ele é a nossa salvação, ele é o nosso refúgio, ele é a nossa fortaleza, ele é a nossa luz. Então, nós precisamos sim acreditar e buscar sempre, sempre, sem cessar. Porque vós sois o meu amparo, exulto de alegria à sombra de vossas asas. Minha alma está unida a vós, sustente-me a vossa destra. Sim, nós temos que acreditar e pedir que ele nos sustenta, ele nos une, ele nos dá alegria, ele nos dá aquilo que nós necessitamos. Não se distanciamos, repito, dele, precisamos estar perto, porque quem se distancia dele se torna como um pasto seco, sem alegria, sem profundezas, vai nas profundezas dos abismos. Então nós não queremos isso para nós. E esse salmo é lindo, teria mais para refletir nele, mas é maravilhoso que você possa olhar com carinho esse salmo e meditá-lo versículo por versículo. Você vai ver a riqueza que você vai encontrar neste salmo.
1: Sim, quando ele diz aqui no versículo 2, minha alma está sedenta de vós, a minha carne por vós anseia, como a terra árida e sequiosa sem água. Então nós temos sede de Deus, nós temos como se fosse um vazio dentro de nós, que esse vazio só pode ser preenchido pela presença de Deus. E muitas vezes nós tentamos preencher esse vazio com as coisas do mundo, né? Com coisas passageiras, mas a gente vê que não consegue, porque logo vem a outra vontade. Então, esse vazio só pode ser preenchido com a presença de Deus. Por isso, o salmista fala, minha alma está sedenta de vós, né? Minha alma saciada, ela é saciada como de fino manjar, olha só, como exultante alegria, meus lábios vos louvarão. Então, nós só teremos a alegria plena, a alegria verdadeira, quando nós estamos junto de Deus. Por isso, nós louvamos e bendizemos sempre, né? Minha alma está unida a vós, sustenta-me a vossa destra. É uma oração, todo salmo é uma oração, mas este aqui, especialmente, coloca em Deus a própria grandeza de Deus, né? Que nós, sem ele, não somos nada. Por isso, nós precisamos estar unidos a Deus. Por isso, nós precisamos buscar sempre a presença do nosso Deus. Ele fala aqui, ele fala, né? Quando no meu leito me vem, como a Zumira falou, me vem a lembrança, passo a noite toda pensando em vós, porque nós precisamos estar sempre junto de Deus. Deus, ele é o nosso alimento diário. Então, por isso, nós precisamos estar sempre junto dele. E assim, nós queremos também, agora, meditar o evangelho que o Senhor nos traz neste dia. Vamos aqui ouvir essa pequena canção que nos vai falar sobre esse evangelho.

0: O Evangelho de João, capítulo 20, versículo do 16 ao 18, que nos diz assim: com efeito, de tal modo Deus amou o mundo que lhe deu seu Filho único, para que todo que nele crê não pereça, mas tenha a vida eterna. Pois Deus não enviou o mundo, seu filho ao mundo para condená-lo, mas para que o mundo seja salvo por ele. Quem nele crê não é condenado, mas quem não crê já está condenado, porque não crê no nome do Filho único de Deus. Palavra da salvação.
1: Glória a vós, Senhor.
0: Nesse evangelho, é um evangelho que resume tudo. O que Deus é? O que Deus é para nós? Deus é amor. Deus é amor. Ele resume o cerne da nossa fé cristã, que é a revelação do amor de Deus. Diz que Deus não veio para condenar o mundo, o evangelho nos mostra isso, mas para salvar a humanidade através de seu Filho, Nosso Senhor Jesus Cristo. Nesse trecho que nós lemos, ele nos lembra que a salvação é um ato de puro amor, bastando a nós nos entregar e confiar em Jesus para alcançar a vida eterna. Esses versículos podem ser compreendidos em três pilares. O primeiro pilar nós podemos ver aqui no versículo 16, que é o amor incondicional, que fala: Deus amou o mundo de tal maneira. O amor divino não depende dos nossos méritos, mas da própria natureza de Deus, porque Deus é amor. Ele não poupou o seu único filho e entregou o seu filho para nos salvar, para nos redimir, porque nós estávamos perdidos, morto por causa dos pecados dos nossos pais, Adão e Eva, né? Então o Senhor entregou, Deus entregou o seu único filho na cruz para resgatar, para nos resgatar da morte eterna, e nos dar a vida eterna. Este é o grande amor de Deus por nós. E o segundo, no que está no versículo 17, né? São três pilares, que é a salvação como propósito. Qual é esse propósito? Que Jesus não veio para apontar os nossos erros, os erros do mundo, e não para condenar também o mundo. Ele veio como se fosse um médico, aqui entre aspas, né? Porque sabemos que Jesus é o nosso Salvador, mas é como um médico que deseja curar a humanidade, oferecendo o caminho para a reconciliação e a verdadeira paz. Nós precisamos ser curados. Jesus nos cura e nos liberta, né? E no versículo 18, nós temos ali a escolha pessoal. Então, Deus amou o mundo, amou a humanidade, deu seu filho único para que seu filho viesse nos resgatar da morte. Mas nós temos o livre-arbítrio, nós temos a nossa escolha, nós podemos escolher ou não escolher a Deus, né? Então, nesse versículo fala: a condenação não é uma imposição arbitrária de Deus, mas é o resultado da nossa escolha, da escolha da humanidade. Aquele que não crê já se afasta da luz, da salvação, como a palavra diz. Aquele que não crê já está condenado, né? Crer significa viver a verdade e acolher esse amor transformador em nossas ações diárias, em nossa vida diária, nossas atitudes. É que nós precisamos mostrar que nós cremos em Deus, nos entregando inteiramente a cada instante. Tudo que nos acontece no nosso dia, Nós entregamos nas mãos de Deus, entregamos as nossas dificuldades, as nossas tristezas, as nossas alegrias. Assim nós mostramos que confiamos, que cremos em Deus. Todos os dias nós somos chamados a viver e amar a Deus. A escolha é nossa, né? Se nós desejamos estar com Ele para sempre ou não. Né? Nós podemos todos os dias desejar estar com Jesus quando nos buscamos nos acontecimentos da nossa vida. Todos os dias nós podemos desejar estar com Jesus ou não estar com Ele, né? Principalmente quando nós temos muitas maneiras de estar.

0: Nós que muitas vezes não estamos com ele, né? Então nós buscamos também Jesus aonde? Buscamos na Eucaristia, todos os dias. Jesus está ali vivo, nos esperando. E nós temos esse grande tesouro, que é recebê-lo no nosso coração e estar com ele dentro de nós. É o amor. Não existe amor maior que esse amor que Deus tem por nós. Por isso nós precisamos amar Deus de novo. São Francisco, na sua época, quando ele saía assim nas ruas, ele via tantas pessoas afastadas de Deus, ele começava a chorar e dizia: "O amor não é amado. O amor não é amado." Então, olha que tristeza, meus irmãos. Tanto amor Deus tem por nós. E o que nós fazemos com este amor? Nós amamos o amor ou nós preferimos a perdição? Essa é uma escolha que nós temos que fazer. Nós precisamos fazer essa escolha, né? Esse amor incondicional de Deus ou a perdição eterna, porque a própria palavra já diz, né? O julgamento veio, né? Quem crê não é condenado, mas quem não crê já está condenado. A palavra diz, porque quando nós não cremos, nós nos fechamos para Deus, nós nos afastamos de Deus. E aí Deus invade a nossa escolha, né? Deus nos dá toda a liberdade, Deus não invade a nossa liberdade. Peçamos, meus irmãos, peçamos ao Espírito Santo, pela intercessão da Virgem Maria, ela que foi aquela que mais amou, a criatura que mais amou Deus, de tanto, que quando o anjo foi visitar Nossa Senhora, ele viu tanto amor, muito maior do que os anjos podiam amar a Deus. Ele viu, o anjo Gabriel viu isso em Nossa Senhora. Por isso ele olhou para ela e chamou Ave, cheia de graça, porque viu o tanto de amor que existia no coração de Nossa Senhora. Peçamos a Deus que ele nos ensine a amar, amar e amá-lo. Que ele nos dê o amor com que ele quer ser amado, porque muitas vezes nós nem sabemos amar a Deus, mas nós devemos pedir que ele nos ensine a amar, que ele nos ensine a crer, a confiar cada vez mais, que ele aumente a nossa fé, né, Subira?
1: Sim, Elo. Que bênção, que graça, que palavras que o Senhor trouxe para nós hoje. Maravilhosas. Olha, quem teria a coragem, como Deus teve a coragem de enviar o único filho, o único, para a nossa salvação, por amor a nós? Quem de nós teríamos a coragem de fazer isso? Mas Deus fez isso por amor. Ele enviou seu filho para a nossa salvação. Por isso que nós precisamos, eu repito, levar a sério a palavra de Deus, porque é o próprio Deus que fala conosco. Pois Deus não enviou seu Filho ao mundo para nos condenar, não, para nos salvar, como Elô falou muito bem, ele veio para nos salvar. Que nós se aproximamos cada vez mais, que nós buscamos cada vez mais, que nós acreditemos cada vez mais nesse amor que Deus tem por nós, por mim e por você. E hoje ele veio levar essa palavra para nos fortalecer. Se você estava em dúvida, se a tua fé estava fraca, peça. Espírito Santo, aumenta a minha fé. Eu não quero me perder, eu não quero ser condenado, eu quero ser salvo. Eu preciso dessa salvação, porque ela é eterna, é para sempre. Então, que o Espírito Santo de Deus

0: nos fortaleça nessa manhã, neste sábado, que nós possamos escutá-lo e segui-lo e buscar sempre, sempre, sem cessar, a presença dele, seja na oração, como ele dizia, na Eucaristia, na Santa Missa, seja no Santo Rosário, seja no texto, com a intercessão de Nossa Senhora, que nesse mês de maio está encerrando esse mês tão maravilhoso, aonde nós lembramos a mãezinha, querida mãe de Jesus, ela que acolheu ele com tanto amor e carinho, e ela nos deu esse grande presente. Através dele, nós temos a graça da salvação. Então, que nós tenhamos sempre nossos ouvidos abertos à escuta. Espírito Santo de Deus, vem com toda a unção, toda a graça sobre nós. Vem nos alertar, vem nos ensinar, vem nos escutar. Vem, nós precisamos da tua ajuda, Espírito Santo. Mãezinha querida, nos ajude a nos levar sempre na presença do Altíssimo, na presença daquele que veio e deu a vida para cada um de nós, para nos salvar. Vem, Espírito Santo de Deus, vem, Espírito Santo de Deus, vem, Espírito Santo, nós precisamos de ti, nós precisamos se fortalecer na tua graça, no teu amor, na tua presença. Porque a palavra é viva e é eficaz e ela nunca envelhece. Amém.
1: Amém. Vem, Espírito Santo, tu que és o amor do Pai e do Filho, venha nos ensinar, nos impulsionar a amar a Deus com todo o nosso coração. A escolha é nossa, a escolha é de cada um de nós, meus irmãos. Por isso devemos pedir sempre e não deixar essa graça passar. Amém.
0: Amém. Chegamos ao fim desse programa. A hora passa muito rápido, né, Lô? Mas Deus seja louvado por essa meia hora. E agora, então, eu quero também dar uns avisos aos patrocinadores, que são eles, Prata Tintas, Esquadrias Bussolotto, Tá na Roda Pneu, Restaurante Paradiso, Estação 324, e de máquinas agrícolas. E também nós temos sempre o um grupo de oração todas as quintas-feiras, às 19h30, na Matriz. Venha, é para todos. As portas estão abertas para todos. É um momento de muita graça, um momento de bênção. É maravilhoso estar na presença do Senhor. E também nós temos o Rosário na segunda-feira, à 1h30, na Matriz também. E durante toda a semana nós temos online. Se você quiser participar conosco, entrar, só nos procure e nós rezaremos junto também o Santo Rosário todos os dias. E quero já me despedir com muita alegria e agradecer à Rádio Prata, e agradecer a você, Rádio 20, que esteve conosco nesse programa. Peço ao Senhor as bênçãos e eu quero me despedir dizendo assim: obrigado, Senhor, e que Deus abençoe a todos.
1: Dizemos também obrigado, Senhor, por nos amar tanto assim. Obrigada, Senhor. A cada um de vocês, nosso muito obrigado.
0: E estaremos juntos até sábado que vem, no mesmo horário. E que o Senhor nos abençoe, nos proteja, em nome do Pai,
1: Pai,
0: do
1: do Filho,
0: Filho,
1: do
0: do
1: Espírito
0: Espírito Santo.
1: Santo.
0: Amém.
1: Amém.
0: Louvado seja o nosso Senhor Jesus Cristo.
1: Para sempre ele seja louvado e sua mãe Maria Santíssima.
0: Amém.

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1: 8 horas e 30 minutos.

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1: 9:30.
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0: Bom dia, amigos e amigas aqui da nossa Rádio Prata, nesse sábado chuvoso, frio, mas estamos aí, né? Para nós apresentar a 16ª sessão ordinária da Câmara de Vereadores desse ano de 2026. Né? Expediente do Poder Executivo, estava nas comissões. Projeto de lei de número 46/2026 autoriza o Poder Executivo Municipal a abrir crédito suplementar no orçamento vigente por superávit financeiro no ano de 2025 e da outras providências no valor de R$50 mil e mais 290 mil, totalizando 240 mil obras e entidades da AMA, no valor de 150 mil, orçamento vigente para projetos e 200 mil para distribuição de brita para produtores rurais. Desculpa aqui porque eu esqueci o óculos e tá um pouco embaraçada aqui a letra, mas eu vou tentar ler e ser o mais claro possível. Esse projeto de lei aqui foi aprovado pelos vereadores, o qual R$50 mil é para castração de gatos e cães para a AMA, mais 150 mil para compra de brita, né? E produtores rurais no geral, né? Agora vamos para os expedientes do Poder Executivo novos. Projeto de lei número 48/2026 autoriza o Poder Executivo Municipal a abrir crédito suplementar no orçamento vigente por auxílio convênio recebido do Estado e da outras providências, Secretaria de Saúde, no valor de R$282 mil, com 91 centavos. Também foi aprovado todos os vereadores. Projeto de lei número 49 do Poder Executivo Municipal abre crédito suplementar no orçamento vigente por superávit do convênio. Também do Estado também, né? E da outras previdências, no valor de R$115.400. Também esses valores foi aprovado por todos os vereadores. Projeto de lei número 50 autoriza o Poder Executivo Municipal a abrir crédito suplementar no valor vigente por superávit financeiro do ano de 2025 e da outras providências, Secretaria de Administração, o valor de R$1.350.000, justamente para a obra lá no de obra aqui no pai de obra aqui do nosso município. E mais 50 mil para manutenção do programa de castração de cães e gatos. É justamente isso aí que eu falei antes, né? Quero dizer aqui, abrir uns parênteses e dar os parabéns ao prefeito Beto, o qual passou décadas e décadas e nunca foi pensado em fazer essa benfeitoria lá no canteiro ali de obra, o que tem aqui do nosso município. É um bom investimento, com certeza, vai dar mais coisa para eles trabalhar, vai dar mais coisa em tudo, no geral, tá? Dando continuidade aqui, projeto de lei número 51, autoriza o Poder Executivo Municipal abrir crédito especial no orçamento vigente só para ela vir para o financeiro, do ano de 2025. E da outras providências, Secretaria de Assistência Social e Habitação, no valor de R$ 275 mil. E também foi aprovado por todos os vereadores. Esses valores aqui é para compra de um van para a PAI, né? Que aí teve parceria de algumas emendas parlamentares juntamente com o executivo aqui do nosso município. Também foi aprovado todos os vereadores. Projeto de lei número 52 autoriza o Poder Executivo Municipal a afirmar termo de firmamento com a Associação de Pais e Amigos da PAI, justamente que vai de encontro ao primeiro projeto ali de 51, vai realmente de encontro com esse aqui, que mais ou menos é a mesma, no, na mesma idade, um projeto formando o outro, e foi aprovado pelos vereadores. Aí vamos para o expediente do Poder Legislativo, comissões. Pedido de indicação número 86 de 2026 do vereador Paraíba, que pede aqui o passeio público aqui na esquina aqui do colégio e da igreja e também da esquina ali do Instituto Madre Teresa ali, que tem aquele passeio público, o qual é só grama e tem bastante árvore. E nesses dias chuvosos, não tem condição de caminhar ali naquele passeio público. Então, foi aprovado todos os vereadores. Pedido de indicação do mesmo vereador, número 88, que pede a continuidade daquela rua, ou via vicinal, ali da divisa com Vila Flores. Saindo ali das piscinas ali, das piscinas, e que dá encontro ali no retiro. Também foi aprovado todos os vereadores. Expediente do Poder Legislativo Novos, pedido de indicação número 91, dos vereadores Felipe Paes e Dogra, dispõe sobre projeto piloto, programa de desenvolvimento de força, saúde e prontidão física escolar. Esse projeto piloto justamente é para implantar ele lá na escola cívico militar e com certeza vai ser de grande valia para aqueles alunos, em especial aos professores. Isso aí, muito bem elaborado, com certeza vai ser um projeto que, dando certo, vai ser transportado para outros colégio também. Foi aprovado pelos vereadores. Pedido de indicação número 92, do vereador Lindo. Ultimamente, da Secretaria de Obra, Urbanismo, para melhores no trajeto até o SAMU. Para quem não sabe, é aqui na rua Cônigos Pérez, que fica por trás do hospital, a nova instalação do SAMU, o qual o acesso ainda está no chão batido ainda, e tem bastante buracos ali. E ele pede, além dessa melhoria do acesso ao SAMU, também a abertura que dê acesso, a abertura do canteiro, para dar acesso aí até o SAMU. Também foi aprovado pelos vereadores. Pedido de indicação número 93, do vereador Lindo, estuda a redegradação de trânsito na rua Presidente de Moraes e Silveiro dos Reis, no outro lado da cidade, usando municipiando de tudo aquilo. Também foi aprovado todos os vereadores. Aqui tem uma emenda individual, que é o próximo pedido do vereador Gilmar Perusso, é justamente sobre as emendas impositivas nossas, né? Tanto de bancada como as impositivas. Está dando muitos e muitos problemas ali entre as entidades e como é que tem que fazer as emendas impositivas. Muitos e muitos mesmo, até para adequar das entidades para receber, vai ter que mexer em alguns pontos para fazer. É tanto que agora ele está me tirando de uma, passando para outra, mas o destino é o mesmo, com certeza. Também foi aprovado todos os vereadores. E eu tenho emenda também, individual, do vereador Felipe Paes, que vem de encontro à do Gilmar Perusso, que é do mesmo jeito também. Vamos ver entre entidades e como é que pode ser melhor para agilizar, para dar a destinação certa a essas emendas, com certeza vai ser de grande valia para todas as entidades, né? Isso foi o expediente do Poder Legislativo do nosso município. Agora quero deixar aqui, falar um pouco aqui da minha ida a Brasília no última semana do dia 18 ao dia 22 lá em Brasília, a qual participei da 26ª Marcha dos Municipalistas, a qual tinha quase 15 mil participantes, entre eles prefeito, vereadores, secretários, funcionários de câmara, no geral, gente que está servindo a toda a população do nosso Brasil brasileiro, a qual participou diversos pré-candidatos presidenciáveis, entre eles o Flávio Bolsonaro, o Caiado, Ronaldo Caiado, o Romeu Zema, o Renan dos Santos, o Rabelo, e foi de grande valia, né? Também estive também em alguns gabinetes lá no Congresso, na Câmara Federal, entre eles passei no Itochu, aqui, Itochu, tratando de emenda especial para o nosso município, o qual já destinou em várias e várias vezes, né? Tive também na arena sendo apresentada pelos quilombolas com o Sebrae também. Encontrei com o nosso deputado federal e pré-candidato Ronaldo Nogueira, o qual desde já quero agradecer, destinou uma emenda parlamentar de quase 500 mil reais para a construção do centro de evento lá no nosso bairro São João Bosco, qual eu acho, creio eu, que agora o mês que vem já vai sair já e já vai ser começado a construção lá, o Ronaldo Nogueira, né? Também estive reunido na comissão, na reunião aqui da bancada gaúcha, justamente com a CNM e diversos deputados federais aqui do nosso estado. Tive também na participação na arena dos vereadores com Incapaz, a nossa Renata, melhor dizendo a Vanessa. Também tive na arena de turismo rurais e regionais. Aqui aguardando a chegada de diversos que ia esplenar. Também com o vereador e secretário de Cachoeirinha, tivemos uma boa conversa, depois fomos almoçar junto, o Duda Kelly. também com o nosso prefeito aqui, vizinho de Guaporé. Aqui no stand dos nossos 27 estados do nosso Brasil brasileiro. Ali, também promovido. Estive também com Carlos Gomes, o qual reivindicando uma emenda no valor de R$500 mil, o qual a gente estamos trabalhando em cima dessa emenda. Também estive no gabinete e tratando de assunto referente ao município com o Busato. Aqui tratando com a nossa querida Denise Pessoa, já que ela destinou este ano, o ano passado, um valor bem estimado, mais de 1.200.000, através dela, foi aí para o hospital, nosso hospital aqui, São João Batista, e também promoveu a festa polonesa este ano, o qual, mais adiante, apresentei um pedido a ela de uma emenda bem razoável, que com certeza ela vai abonar e para vir aqui para o nosso município. Enfim, quer dizer aqui aos ouvintes e amigos que estão nos assistindo aqui na rede social, Facebook, YouTube, essa foto com o nosso vice-presidente da República, o qual fui questionado bastante, bastante mesmo, até com alguns comentários que eu digo a vocês que até hoje estou muito triste. De pessoas bem entendidas, pessoas bem inteligentes, e que se acha no poder de, às vezes, defamar com os comentários. Mas não vai me abalar. Aqui, para quem não sabe, o nosso vice-presidente, Geraldo Alckmin, ele foi 3 vezes governador do estado de São Paulo. Tá? Não é porque ele esteja no partido PSB, um partido de esquerda, que ele é tudo isso que falam nos comentários. Sabemos que nós estamos hoje vivendo um momento muito difícil no nosso Brasil brasileiro, mas principalmente na esfera política, que os extremistas, tanto de um lado como do outro, às vezes chega a defamar e falar injúrias em vão. Mas isso não vai me abalar. Eu garanto a vocês que não vai me abalar. Só fico triste. Só fico triste. Em ver gente do meu convívio, gente que me conhece, e fazer alguns comentários àqueles que ficam expostos em redes sociais. Com certeza, isso não vai ganhar nada. Nem a mim, nem a você, e nem tampouco aí o nosso município. Enfim, isso da nossa viagem a Brasília foi bem produtiva mesmo. Quer dizer que eu fui sozinho, o qual me hospedei no núcleo dos Bandeirantes. Bastante mesmo prefeitos, vereadores e servidores, como eu falei antes. E foi de grande valia. O que eu falei antes aqui do Geraldo Alckmin, vice-presidente da República, quero dizer aqui do nosso senador Mourão, o qual trouxemos ele aqui em Nova Prata, um ex-vice-presidente da República e atual senador da República. Alguns vieram me questionar a minha veste e principalmente o meu calçado, porque era vermelho. Mas nenhum veio dar os parabéns e dizer: para aí, tá de parabéns. Tu e tua equipe, com a tua presidente, do Partido Republicano, a Solange. O teu pré-candidato e atual presidente da Assembleia, Sérgio Pérez, juntamente com o Marcos, diretor e coordenador do hospital, trazer um ex-presidente da República e senador atual aqui no município de Nova Prata. Para quê? Para anunciar nada mais, nada menos do que 400 e poucos mil reais para a compra de uma máquina para fazer cirurgia e ver a independência do hospital, o qual ele destinou quase 2 milhões entre 2025 e 2026. E para minha surpresa, no último dia 13 desse mês, tem aqui um valor bem estimado, que é para a compra do caminhão, de 892 mil reais. Foi quem? Quem? Senador Mourão. Aquele senador que muitos criticam e falam dele. Quer dizer, só o senador Mourão, aproximadamente 3 milhões para o nosso município. 2025, 2026. É assim que o Paraíba trabalha. Juntamente com o prefeito Beto, que com certeza o executivo sozinho, o legislativo sozinho, não faz nada. Mas juntos fizemos muitas coisas. E outros vereadores, com certeza, o vereador Doga, o vereador Heraldo, o vereador Felipe Paes, o vereador Gilmar Perus, o vereador Suagenô e os demais vereadores. A gente somos 11 vereadores, o qual a gente faz o nosso trabalho, tanto dentro do nosso município, como fora do nosso município. Indo aonde? A Porto Alegre. Indo aonde? A Brasília. Para ir fazer o quê? Trazer recursos para o nosso município. Quem é que ganha com isso? É quem? É a gente, município aqui de Nova Prata. Quero também agradecer o prefeito Beto, que eu tive lá nos Três Matos, lá na Santa Catarina, aqui na rua Francisco Lix, ali para quem não conhece, de frente à sede da CE, o qual eu fiz um pedido ainda. Essa aqui vai para algum vereador que fez uma ironia na última segunda-feira, o senhor Vinícius Reinello. Quer dizer aqui o senhor Vinícius Reinello, que está aqui, Vinícius. O recapeamento dos Três Matos, Santa Catarina e São Caetano do Retiro. Pronta. Linda. Maravilhosa. Aquela rodovia. E a pedido meu, tratativa com o prefeito Beto, no dia 24 de fevereiro de 2025. Eu estava protocolando isso aqui, ó. Passou pela Câmara, unanimidade. Todos os vereadores votaram. O qual o antes era isso aqui, ó. O antes. Isso aqui era o antes. Quem quiser ver e ter a curiosidade de ver com próprios olhos, pode passar agora e ver como é que tá lá agora, tá? Mais uma vez, obrigado, prefeito Beto. Sabemos que não foi nada fácil e foi um projeto inédito em Nova Prata e região de fazer a obra e com apenas uma porcentagem de entrada. E o restante ser parcelado por 24 meses. Quer dizer, na mesma legislatura, o senhor vai entregar a obra pronta e a dívida sanada, paga pelo próprio senhor. Meus parabéns. Espero que outros municípios, outros prefeitos, copiem a sua ideia para melhorar cada dia os municípios de sua cidade. Também quero dizer aqui uma notícia ótima que eu tive ontem na Secretaria de Saúde com a secretária Suzane, Rosane, a qual me falou que aqueles 210 mil das emendas impositivas nossas que foi destinada para a compra de uma van, ela preferiu comprar dois Sprint, a qual logo, logo vai estar aqui no nosso município. Eu e os demais vereadores, os quais destinamos a nossa emenda impositiva, vamos ter o prazer de entregar a vocês, moradores, a vocês, que são dinheiro de vocês, ou melhor dizendo, dinheiro nosso, que está voltando para a gente. Esse aí do Spin vai, com certeza, para a frota do transporte, que transporta as pessoas, tanto para Caxias do Sul, como para Passo Fundo, como para Porto Alegre, e demais municípios, as quais vão beneficiar a todos os pacientes aqui do nosso município. Quero dizer que eu vou ser, pedir desculpa, que eu me esqueci o óculos, não deu para me ler muito bem a hora do dia, mas tentei o mais possível explanar bem ela. E desejar a vocês tudo de bom, muita felicidade. Mais uma notícia boa, ótima. Nós, moradores, lá, Morada Melhor e do Basalto. Na última segunda-feira, o prefeito Beto foi a Porto Alegre para assinar um contrato com o Estado, o qual vai regularizar 150 lotes daqueles dois bairros. Mas eu vou dar mais notícia a vocês na segunda-feira, na sessão da nossa Câmara Municipal. Com essa ótima notícia, quero desejar a vocês um bom sábado, um ótimo domingo, tudo de bom, maravilhoso. E vamos pensar positivo. As críticas é bom, mas quando é construtiva. As críticas é boa para corrigir os erros. As críticas, aquelas que vêm para querer desmoralizar, aquelas que vêm com falsidade, aquelas que vêm para negredir a sua imagem, fica um pouco complicado. Com essas palavras, tenham um ótimo dia a todos vocês. Tchau. Beijo.
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0: Muito bom dia para você que está na sintonia aqui da Rádio Prata Serra na manhã deste sábado, dia 30 de maio. Agora são 10 horas e 4 minutos. 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E vamos de informação na manhã deste sábado. O Rio Grande do Sul terá sábado de instabilidade, com chances de chuva leve e também garoa. O sábado, dia 30, começa com chuva em parte do Rio Grande do Sul. A instabilidade afeta principalmente a região dos vales, a serra, a Grande Porto Alegre e também o litoral norte durante a madrugada e amanhã. Com o afastamento do centro de baixa pressão na costa, a nebulosidade tende a diminuir ao longo do dia. O sol aparece entre nuvens em diversos pontos do estado, embora ainda ocorram momentos de maior nebulosidade com chuva leve e garoa em algumas regiões. A umidade elevada favorece a formação de nevoeiro e neblina em algumas cidades no início e também no fim do dia. Não há e não faz muito frio pela manhã. E a tarde será amena e também agradável. As mínimas ficam entre 10 graus e 15 graus, enquanto as máximas variam entre 16 e 24 graus. Santa Rosa, por exemplo, registra a maior temperatura do dia com 24 graus. E São José dos Ausentes registra a menor máxima com 16 graus. E hoje, no nosso Conexão Prata, deste sábado, dia 30 de maio, nós iremos reprisar uma entrevista que foi feita nesta semana no programa Jornal da Manhã, aqui da Rádio Prata, com o Dr. Gustavo Ogliari, falando um pouquinho sobre lúpus e também a fibromialgia. Foi feita essa entrevista na terça-feira com a Camila, com a Sabrina Bernardi e o Dr. Ogliari aqui na Rádio Prata. Vamos ouvir.
1: Par conosco, estamos ao vivo pelo Facebook da Rádio Prata em live para a nossa principal entrevista do dia, que tem tudo a ver com frio, gente. É você que está ligado com a gente, tem o frio batendo aí na nossa porta, né? Porque muitas pessoas começam a reclamar da friaca e daquela famosa dor nas juntas, doutor. Não é verdade? Mas além do incômodo comum do inverno, quem convive com doenças reumatoides precisa de atenção redobrada nessa época do ano. E para entender melhor o impacto do frio na nossa saúde, também para tirar as dúvidas aí sobre condições muito frequentes, como lúpus, a fibromialgia, nós recebemos aqui nos estúdios da Rádio Prata hoje o reumatologista Dr. Gustavo Carlini Ogliari, que atende na Viveri todas as quartas-feiras. Bom dia, doutor, seja bem-vindo.
2: Bom dia a todos os ouvintes. Isso mesmo, todas as quartas-feiras a gente está fazendo atendimentos aqui na Clínica Viveri, junto ao hospital aqui em Nova Prata. Faz um ano, já um pouco mais de um ano já com esse trabalho, e é muito bom poder dar atenção para essa população que tinha, assim, uma carência grande, né, na área de reumatologia, muitas pessoas que precisam, né, e agora podendo tratar, podendo acompanhar, podendo diagnosticar e ajudar com com suas dores, com suas outras questões de saúde, pertinho de casa, né?
1: Com certeza. E doutor, então vamos direto ao ponto, né? Tem a ver mesmo essa questão do frio com as dores reumatoides e as questões das doenças aí, né? Todo mundo diz, a vovó geralmente diz, né? Ai, tô com dor nas juntas.
2: Perfeito. Tem muito a ver, sim, com o frio. Não é uma regra, né? Todo mundo que tem algum problema articular vai ter piora de sintoma no frio. Mas é uma coisa que a gente observa com muita frequência num geral. É interessante porque não é uma coisa que, assim, a pessoa tem uma doença inflamatória articular, o frio faz aumentar a inflamação? Não necessariamente. A pessoa tem uma artrose, tem um desgaste, o frio faz aumentar o grau do desgaste? Também não necessariamente. Mas o que acontece? Muitas pessoas, sim, relatam essa piora do sintoma, mais dor, mais rigidez, né? Aquela coisa, aquela ferrugem na articulação, quando acorda de manhã, ser mais duradoura no frio do que é em outras épocas do ano, né? Ou especialmente em dias mais frios, nessas semanas de frio mais pesado que a gente tem nos invernos, de piorar o sintoma. Isso muitas vezes acontece por uma somatória ali de questões. A gente tem que lembrar, assim, se a pessoa tem uma questão dentro da articulação que sofreu algum dano, tem um grau de desgaste, coisas assim, o porquê que o frio faz piorar, né? Se a gente está falando que não aumenta o desgaste, se não aumenta a inflamação. Na verdade, a gente tem uma articulação, uma cartilagem que já tem algum dano, né? E o frio, como acontece com madeira, como acontece com metal, faz esses tecidos, esses materiais contraírem, o nosso corpo também contrai no frio, né? Então, se a gente já tem uma articulação que sofreu algum dano, o frio faz esse dano se sobressair, né? O espaço articular, que muitas vezes num desgaste de articulação já é reduzido, já é menor, o frio faz esse espaço ser menor ainda por contração da própria cápsula da articulação, dos próprios tecidos ao redor, então tendão, ligamentos.
1: E a gente fica mais tensionado no frio, né?
2: Perfeito, perfeito. E aí a gente pode, nessa questão também, lembrar das dores musculares também, né? Maior parte das vezes as dores musculares são causadas por questão postural, por uma questão de sobrecarga, muitas vezes. E no frio a gente está muito mais encapotado, carregando muito mais peso no nosso corpo que a gente normalmente carrega, só de casaco e roupa, a gente já aumenta o peso considerável, então a gente já aumenta muito o peso que a gente tem que carregar no dia a dia. Isso não tem como negar. A gente fica mais contraído, a gente fica mais tenso, de certa forma. Isso também pode gerar uma piora nas dores musculares também.
1: Que legal, né? A sensibilidade aumenta, a gente quer se mover menos.
2: Exatamente.
1: E falando em lúpus e fibromialgia, as pessoas confundem muito as duas doenças, não é mesmo, doutor?
2: Perfeito.
1: Porque as duas condições aí causam muita dor, causam cansaço, né? A qualidade de vida fica comprometida. Pode explicar pra gente qual é a real diferença entre uma coisa e outra? Como é que faz o diagnóstico?
2: Com certeza. É muito importante a gente estar esclarecendo para um público grande que está nos ouvindo e vai nos assistir também. A fibromialgia não é uma doença autoimune, né? E o lúpus é, por sua vez, uma doença autoimune. Quando eu falo doença autoimune, eu estou dizendo de doença que o nosso próprio sistema imunológico, que era para nos defender, começa a nos atacar, né? O lúpus tem isso. O lúpus é uma doença de origem autoimune. Nosso sistema imunológico começa a gerar os sintomas que o lúpus vai causar na pessoa. A fibromialgia, por sua vez, não é, né, uma questão imunológica, então não é um erro da nossa imunidade que começa a gerar as dores da fibromialgia. A fibromialgia, na verdade, é uma doença que causa uma alteração na sensibilidade dos nossos receptores de dor. A gente tem receptor de dor do fio do cabelo à unha do pé. porque a gente precisa sentir dor como um alerta, como um alarme que alguma coisa de errado pode estar acontecendo com o nosso corpo. É, eu gosto do exemplo, se a gente bota uma mão, a nossa mão, numa chapa quente de fogão, a gente tem que saber que a gente tem que tirar para não perder a mão, né? E a gente sente essa dor, a gente tira no reflexo, porque o nosso receptor de dor na palma da nossa mão vai avisar o nosso cérebro rapidinho, a gente já vai tirar a mão para não perder a mão. Fibromialgia acontece esse desequilíbrio. É os receptores de dor que começam a se ativar pelas suas diversas razões. Existe uma questão muito ligada com neurotransmissores, então o nível de sistema nervoso central, o nível de sistema nervoso periférico, deles a gente começar a ter um excesso de neurotransmissores negativos, né? E aqui vai entrar, por exemplo, que tu falastes na sensação do cansaço, da fadiga. Parte do sintoma da fadiga, do cansaço, da fibromialgia também se explica aqui, né? E começa a gente a ter um predomínio desses neurotransmissores negativos, do desânimo, da fadiga, do cansaço, da falta de energia, né? E isso tudo vai somando nesses receptores de dor e alterando a nossa resposta à dor. E eventualmente a gente começa a ter essa questão da fibromialgia de ter dor praticamente em todo o corpo, né? E isso é clássico, como eu falei, o receptor de dor a gente tem, do fio do cabelo à unha do pé. Então é muito comum paciente com fibromialgia acabar tendo essa dor realmente difusa, que parece que pelo corpo inteiro, por momentos piores em algum local, em outros momentos piora em outro, né? Porque a gente tem que lembrar que não é porque tem fibromialgia que não pode ter mais nada, né? Então se a pessoa pode ter tendinite, pode ter bursite, pode ter uma lesão, né? Então, para aquela questão assim, meu ombro é sempre pior. Bom, pode ser que seja sempre pior o ombro por alguma razão específica do ombro, mas a gente tem que lembrar. Fibromialgia, a gente tem essa dor difusa, a gente tem essa dor meio que por todo o corpo mesmo.
1: É uma sensibilidade mais aguçada?
2: Perfeito, perfeito, é exatamente isso. Tudo isso faz com que a gente sinta muito mais dor, e às vezes dor por coisas que parecem completamente fora do racional, né? Um abraço apertado às vezes é doloroso num paciente com fibromialgia, porque de tão forte que é o sintoma, de tão ativo que é o receptor de dor nesse tipo de paciente.
1: Olha só, né? Que interessante. E a questão do lúpus?
2: Perfeito. Como eu falei, o lúpus tem esse fundo autoimune, né? Da nossa imunidade jogando contra, né? Ao invés de nos defender, começa a nos atacar. O sintoma do lúpus, né? O lúpus geralmente a gente tem lesões cutâneas, ou seja, lesões de pele, tá?
1: Inclusive as pessoas fogem do sol,
2: perfeito,
1: né? Quem tem lúpus.
2: Exatamente. E tem essa ligação muito forte com os raios solares, né? Então, o raio solar num paciente com lúpus pode fazer aflorar, né? Agravar as lesões de pele, tá? E em uma exposição muito curta, às vezes não precisa meia hora no sol, às vezes é muito menos, 5, 10 minutos, muitas vezes é suficiente para a pessoa ficar pintada vermelha nessas áreas expostas. Tem tipos diferentes de lesões de pele no lúpus, então a principal, sem sombra de dúvida, é essa que é muito reativa ao sol, é mais comum. A gente tem lesões cicatriciais de pele que vai formando, onde aparece a inflamação cutânea forma uma cicatriz, né, que é o chamado lúpus discoide. Tem até um cantor americano, britânico, na verdade, o Seal, que tem aquela faixa no rosto, lesão de lúpus discoide.
1: É lúpus.
2: Exatamente, que ele tem. Então, lúpus, o sintoma vai ser determinante de onde a doença está inflamando, de onde o nosso sistema imunológico está gerando a inflamação. O mais comum é pele e articulação, sem sombra de dúvidas, tá? Então, tem as lesões de pele, tem a dor articular, né? Uhum. E aqui é importante fazer um adendo na questão da dor de articulações. O lúpus causa uma dor tipicamente inflamatória, né? Uma dor inflamatória de articulação. Geralmente tem o pior momento pela manhã. Então, o paciente acorda muito sintomático da articulação. A articulação que está inflamada incomoda muito desde que ele acorda. Porém, em algumas horas, geralmente pela manhã, o paciente começa a perceber que vai aliviando.
1: Uhum.
2: E ao final do dia, ele está muito melhor. Às vezes até livre de sintoma do que ele estava pela manhã. Né? Então, a dor inflamatória articular que a gente fala na reumatologia, que não é exclusiva de lúpus, tem outras doenças que podem causar, como artrite reumatoide, artrite psoriásica, até mesmo as espondiloartrites, que costumam inflamar mais a coluna, daí tem essa predileção por sintoma pela manhã.
1: É. E tem uma explicação para isso, doutor?
2: Com certeza. Quando a gente fala, e aí a gente retomando a questão de uma doença autoimune, né? Nosso sistema imunológico, ele, durante a noite, a gente tem um acúmulo de mensageiros, entre aspas, inflamatórios. Então a gente começa a acumular mensageiros inflamatórios pela noite. E isso, para quem tem uma doença autoimune, né, é determinante para que ele se sinta muito pior pela manhã. Esse acúmulo de citocinas, que é o nome técnico, né, que são esses mensageiros do sistema imunológico, promovendo inflamação. Então a gente tem esse acúmulo desses mensageiros que promovem inflamação durante a noite, e por isso que a gente acorda muito ruim pela manhã. Tem pacientes até que acordam pela madrugada, metade para o final da madrugada já acorda, não consegue mais dormir, às vezes tem que dar uma caminhada, coisa assim, voltar a deitar depois, porque já começa, chega a poder, às vezes, até mesmo acordar pela madrugada com os sintomas.
1: Com os sintomas, com a dor.
2: Exatamente.
1: Doutor, eu vou chamar um breve intervalo e nós já voltamos com a nossa conversa por aqui.
2: E por isso que a gente acorda muito ruim pela manhã. Tem pacientes até que acordam pela madrugada, metade para o final da madrugada já acorda, não consegue mais dormir, às vezes tem que dar uma caminhada, coisa assim, voltar a deitar depois, porque já começa, chega a poder, às vezes, até mesmo acordar pela madrugada com os sintomas.

0: Mesmo, vamos de informação antes de nós chamarmos o intervalo comercial. O presidente Lula diz estar triste com classificação de PCC e Comando Vermelho como terroristas pelos Estados Unidos. O presidente Luiz Inácio Lula da Silva criticou na sexta-feira, dia 29 de maio, declarações do secretário de Estado dos Estados Unidos, Marco Rubio, sobre a decisão americana de classificar o primeiro comando da capital PCC e o Comando Vermelho como organizações terroristas. Durante evento da Petrobras, em Sergipe, Lula afirmou que ficou muito triste com a forma como o tema foi tratado pelo governo dos Estados Unidos. O presidente disse que as facções criminosas já são vistas como terroristas pela população brasileira, mas defendeu que o combate ao crime organizado no país deve ser conduzido pelo próprio Brasil. 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Logo voltamos com o restante da entrevista da Sabrina Bernardi com o Dr. Gustavo Ogliari. 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
1: Prata. 10 horas e 22 minutos.
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0: Agora são 10 horas e 26 minutos, hoje sábado, dia 30 de maio, 18 graus a temperatura aqui em Nova Prata, o programa Conexão Prata aqui na 91.5, no oferecimento de Viva Farma Farmácias, menor preço e maior prazo em 3 endereços, teleentrega pelo 3242-1531. 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E hoje nós estamos na reprise de uma entrevista que foi feita esta semana com a Camila, com a Sabrina Bernardi e também com o Dr. Gustavo Ogliari. Vamos de continuidade com a nossa entrevista, agora são 10 horas e 27 minutos, hoje sábado, dia 30 de maio.
1: Seguimos por aqui com o doutor Gustavo Carlini Ogliari, ele que é reumatologista e atende na Viveri Clínica de Oncologia aqui em Nova Prata, todas as quartas-feiras. Estamos falando aí sobre doenças, né, reumatoides, doenças que agravam a dor aí agora no inverno. E muitas pessoas estão mandando questionamentos, doutor. Nós já vamos entrar nesse assunto, mas agora, baseado no que nós conversamos, não sei se eu estou certa no meu raciocínio, doutor, então me corrija. Então, quem tem fibromialgia, a dor piora no inverno.
2: Com certeza. A gente entra no mesmo jogo que a gente comentou mais cedo, né? É uma pessoa que tem dor crônica, né? Então ela já tem o dia a dia acompanhado pelo sintoma, né? Acompanhado por dor. Então o inverno a gente está mais contraído, a gente está carregando mais peso, a gente se mexe menos normalmente, é uma época do ano que chove mais, então às vezes o que a gente faz a pé, a gente também para de fazer a pé. Então às vezes o pouco que a gente consegue fazer de atividade física, muitas vezes na nossa rotina, o tempo, o clima também prejudica, também nos impede de fazer, né? Então tem todos esses fatores também que podem levar ali uma piora sintomática no frio.
1: E o lúpus? Tem essa questão do sol que nós falávamos. Então é melhor o inverno para o lúpus ou não?
2: Depende. Tem essa questão muito forte com o sol, sim, né? Então, a época do ano que a gente mais se preocupa nesse sentido sempre vai ser o verão, de fato.
1: Por causa das manchas.
2: Por conta das manchas, por conta de... isso é uma coisa bem importante também de reforçar. O lúpus ativando a pele pode fazer com que a doença ative em outros lugares. Então, se a pessoa não cuida bem da pele no lúpus, ela pode ter uma piora articular, ela pode ter uma piora nos exames de sangue, ela pode ter ativação do lúpus em órgãos nobres, e aí a gente tá falando de doença grave, um lúpus que pode inflamar rim, que pode inflamar coração, pulmão, até mesmo o sistema nervoso central, né? Então, a pele pode ser a chave para desenvolver manifestação sistêmica grave do lúpus, né?
1: A porta de entrada.
2: Exatamente. Então, se a pessoa não cuida bem da pele, ela tá correndo maior risco de ter manifestação grave. Cuidado da pele é pelo menos 2 vezes ao dia passar um filtro solar, né? Um protetor solar de pelo menos 50, o ideal, né? De fator de proteção. Não se expor ao máximo, né? Tentar não se expor aos períodos de pico de sol, né? Então, ali, bota ali entre 11 da manhã... 3 da tarde, né, exposições prolongadas nesse período, a gente vai correr mais risco, sim, de ter a resposta cutânea negativa do sol no lúpus. Falando do porquê que o frio pode ser também um fator preocupante no lúpus. No lúpus, a gente tem, às vezes, alguns pacientes que desenvolvem o que a gente chama de fenômeno de Renault. Fenômeno de Renault é aquela pessoa que fica com o dedo pálido no frio, com a mão geladas, com os dedos pálidos. Por vezes, podem ficar até arroxeados de tanta falta de circulação.
1: Né?
2: E que quando, finalmente, o paciente consegue esquentar a mão, aí faz aquela hiperemia, aquele vermelhão reativo, porque faltou sangue, o corpo começa a compensar, mandando muito mais sangue do que o habitual. Então, o dedo fica vermelho, até a sensação de inchaço, parece que está pegando fogo.
1: Pegando fogo.
2: O dedo, ao final, né, quando o paciente realmente, quando ele finalmente consegue esquentar as mãos. Esse fenômeno de Renault, ele muitas vezes não é causado por doença autoimune, é uma questão de sensibilidade ao frio que as pessoas podem ter. Tá? Uhum. As pessoas, sem necessariamente ter uma doença autoimune por trás, pode ter um fenômeno de Renault e isso ser considerado normal, entre aspas, mas uma alteração que não vai, apesar do desconforto de ter que ter o cuidado ao frio e tudo isso aí, geralmente não causa alguma consequência grave, né? E quando eu falo consequência grave, eu falo especialmente do fenômeno de Renault causado, sim, por doenças autoimunes, como o lúpus. Outra doença autoimune que causa muito fenômeno de Renault, a esclerose sistêmica ou esclerodermia. Tá? O fenômeno de Renault, quando ele é causado por doenças autoimunes, pode gerar consequências graves, pode gerar úlcera, né, ferida na ponta dos dedos. Pode levar até a isquemia, falta de sangue, a nível de, às vezes,
1: uma amputação.
2: Ter que gerar amputação da ponta do dedo, às vezes do dedo inteiro. Então, isso pode acontecer nas mãos, pode acontecer nos pés. Então, no frio, realmente, o paciente com lúpus que tem fenômeno de Renault, por exemplo, causado pelo lúpus, tem esse cuidado que tem que ter. Sempre manter a mão mais aquecida possível, então, luvas, os pés também. Então,
1: as extremidades.
2: Meias, exatamente, as extremidades mais aquecidas possíveis, com meias grossas, de lã de preferência, luva, evitar água muito gelada, porque a gente está falando de uma pessoa que tem uma sensibilidade muito importante ao frio. Então, lava a mão numa água gelada. No auge do inverno, a pessoa não consegue mais esquentar a mão o resto do dia, né? Então, é um fator que também, às vezes, precipita esse sintoma.
1: Perfeito. Nós falávamos nos bastidores sobre os fármacos, não é mesmo, doutor? Da dificuldade, inclusive, para a fibromialgia aí, de conseguir medicação que seja de fato efetiva aí, né, para sua dor.
2: Perfeito. A fibromialgia tem uma limitação importante, assim, até disponibilidade de remédios mais eficazes possíveis, especialmente quando a gente fala de rede pública, né? No Brasil tem muita pouca medicação inclusa no SUS que tem efeito sobre essa dor crônica que a gente está falando. E relembrando um detalhe que eu comentei, a gente está falando de neurotransmissor, a gente está falando de uma questão de transmissão de dor pelo corpo inteiro, né? Então a gente precisa enganar, entre aspas, esse reflexo de dor. Então a gente fala geralmente de remédios que lidam com o sistema nervoso central, sistema nervoso periférico, para conseguir enganar, né, o nosso corpo a sentir menos dor, né? Aí a gente está enganando o nosso corpo para uma coisa positiva. Não são todos os remédios de ansiedade, de depressão, de insônia, de enxaqueca, de outras origens, digamos assim, de indicação de uso de remédios que tenham ação nesses transmissores, nesses neurotransmissores, que têm efeito sobre essa dor crônica. Então, na rede pública, a gente acaba tendo uma limitação muito importante. Os pouquíssimos remédios que tenham uma ação efetiva, porque a gente está falando de neurotransmissor, a gente não está falando de inflamação. Então, uma dipirona, um paracetamol,
1: não vai resolver.
2: Um anti-inflamatório, corticoide, acaba não tendo efeito nesse tipo de dor, né? E aí, quando a gente fala dos remédios que poderiam ter, realmente, a gente sofre de disponibilidade na rede pública, tem muita pouca opção. E aí, quando a gente pensa em outras opções, aí a gente está falando em remédios que também não trazem, assim, um custo totalmente aceitável, né? Uhum. São remédios que não são baratos, são remédios que às vezes a gente precisa aumentar a dose, então doses muito elevadas dos remédios a gente acaba tendo um custo que vai subindo também, né?
1: Uhum.
2: E às vezes o paciente já usa remédio para várias outras coisas. Às vezes já tem pressão alta em tratamento, diabetes em tratamento, dislipidemia, colesterol, às vezes outras questões de saúde a pessoa já usa remédios que ela já tem um custo mensal e a gente começa a agregar tratamentos que começam a pesar. Né?
1: E a famosa prestação no farmácia.
2: Perfeito, exatamente.
1: Né? O pessoal paga um consórcio aí.
2: Exatamente.
1: Infelizmente. Nós vamos... Vou trazer alguns questionamentos aqui, doutor, que estão nas nossas redes sociais. Bom dia, Renato Roncato. Grande abraço. Andréa Jacques. Bom dia. Quero perguntar para o doutor. Eu tenho fibromialgia. Tomo medicação e não melhora as dores. O corpo parece que está se quebrando, dando choque.
2: É, esse é um sintoma muito, muito comum, né? Essa sensação de choque. Essa sensação, como a gente falou, né? De dor por tudo, né? São detalhes muito frequentes, né? São queixas muito frequentes nos pacientes com fibromialgia. A gente, naturalmente, tem alguns tipos de remédios que conseguem ter um pouquinho mais de efeito para esse tipo de sintoma.
1: Para dar um pouquinho de qualidade de vida.
2: Para dar mais qualidade de vida, com certeza. Para ter menos dessa sensação de choque, que é uma coisa muito desagradável, né? Muito desagradável. E sempre eu falo, né? A gente tem que lembrar que um paciente com fibromialgia pode ter outras coisas, né? Então, a gente sempre tem que ter muito cuidado, né? De avaliar. Esse sintoma de choque, por exemplo, é um sintoma muito comum em outras situações também, né?
1: Uhum.
2: Então, é sempre válido uma avaliação. Válido se precisa ver alguma questão de carências nos exames de sangue, né?
1: Vitaminas, tudo.
2: Vitaminas,
1: mais.
2: Perfeito. E a gente fala muito, muito fortemente da vitamina B12, que dá muito sintoma realmente choque. Às vezes até mesmo de falta de força pode dar, né? Então, tem outras coisas na medicina que podem dar sintomas e podem estar junto num paciente que tem fibromialgia. Então, sempre a gente tem que lembrar disso, não ficar aquela coisa, bom, tudo se explica pela fibromialgia. Bom, pode ser que sim, né? Mas às vezes não. Às vezes tem outra coisa que a gente pode reverter.
1: Perfeito. Jasmine Nunes. Eu sou portadora de lúpus grave e gostaria muito que fosse mais olhado. E que fosse mais falado sobre.
2: Perfeito. O lúpus é uma doença rara, se a gente for pensar. Das doenças reumatológicas autoimunes, a artrite reumatoide é a mais comum. E ela acomete para mais ou menos 1% das pessoas. Então, imagina, a mais comum das doenças autoimunes na reumatologia é 1% das doenças. O lúpus é mais raro do que a artrite reumatoide. Né? Então... É menos do que 1% da população, é muito pouco, né? E a gente sempre tem que lembrar, e isso sim, ela tem total razão, é uma doença pouco lembrada, né? Às vezes é um quebra-cabeça, porque às vezes a pessoa, como eu falei, gente, todos os órgãos basicamente do corpo humano no lúpus podem ter algum sintoma, podem ter alguma manifestação. Então às vezes é um quebra-cabeça.
1: Para fazer um diagnóstico.
2: Exatamente. Porque às vezes demora, às vezes quem está avaliando o paciente, muitas vezes tem dificuldade de identificar que tudo isso ali pode ser explicado por uma doença, volto a dizer, uma doença rara, né? Então, é comum, né? As pessoas, o reumatologista sabe porque o reumatologista vê, né?
1: Trabalha então, todos os dias
2: com isso. Se um médico nunca viu um caso da determinada doença, vai ser mais difícil dele lembrar que aquilo ali existe, né? Então, essa é a principal razão de todas as doenças raras demorarem um pouco mais para se fazer o diagnóstico. Muitas vezes, uma doença muito rara, vai ter médico que nunca viu, né? E é uma coisa normal. Mesmo passando 6 anos na faculdade, mesmo passando anos a mais, muitas vezes 4, 5, 6 anos em residência médica, né? Dependendo da área que a pessoa fez, ela não vai ter exposição a um certo grupo de doença. Então, isso é também um fator que leva a um atraso no diagnóstico.
1: Perfeito. Lorena Volpe Corso. O portador de lúpus pode engravidar?
2: Ótima pergunta, Lorena. E pode sim. Tem que se fazer um cuidado, né? Uma avaliação desde antes da ideia de conceber, né? A gente pensa sempre, paciente com lúpus, quer engravidar? Vamos organizar o tratamento para que isso aconteça. O ideal é estar com a doença em remissão.
1: Controlada.
2: Tem que estar com a doença controlada. Existem remédios, naturalmente, que não podem ser usados durante a gestação. Então, se a pessoa vem a ter o desejo de gestar, a gente já tem que fazer esse ajuste antes, né?
1: Uhum.
2: Trocar por remédios que podem ser usados durante a gestação. E, em específico, na gestação, especialmente para quem tem lúpus, né? É mais comum em quem tem lúpus, mas pode acontecer sem ter lúpus também. Uma condição chamada síndrome antifosfolípide. É também uma doença autoimune, uma manifestação autoimune protrombótica, ou seja, com maior risco de tromboses, de eventos tromboembólicos, né? Então, algumas pacientes que fazem, que acabam engravidando, mas têm perdas gestacionais, que têm abortamentos de repetição, por exemplo. Se ela tem lúpus, tem que se pesquisar obrigatoriamente
1: a trombofilia,
2: essa questão antes de engravidar. Por quê? Porque a gente pode já ajudar a gestação desde o início, né? Uhum. A ser mais, ter muito mais chance de ser bem sucedida.
1: Perfeito, então é possível. Bom dia, Zélia, Vicente, Vicente. Bom dia, doutor. Poderia me tirar uma dúvida? Esclerodermia sistêmica vem antes do lúpus ou vice-versa?
2: Ótima pergunta. Na verdade, são duas doenças diferentes. Por incrível que pareça, as duas são muito raras e algumas pessoas podem ter as duas.
1: Olha,
2: por incrível que pareça, é o que a gente chama de sobreposição de doença autoimune. Isso pode acontecer com virtualmente qualquer doença autoimune dentro da reumatologia.
1: Inclusive a fibromialgia e o lúpus, que já tem uma pergunta aí, se pode ter os dois.
2: Pode sim ter os dois. Aí, só lembrando que não é aí uma sobreposição de doença autoimune.
1: Porque não é autoimune a fibromialgia.
2: Autoimune, perfeito. Mas a gente pode sim ter também a fibromialgia associada a lúpus, associada a artrite reumatoide. É mais comum, né? É um fator de risco, entre aspas, porque a gente está falando de doenças que podem dar dor crônica no paciente, né? Então, o paciente já ser submetido ao estresse de dor crônica por uma doença autoimune faz com que essa questão sistêmica de dor difusa possa acontecer mais fácil, né? Então, o sintoma de dor difusa em pacientes com outra doença autoimune é mais comum do que em pacientes sem doença autoimune por conta disso, pelo paciente já ter uma questão de dor crônica. Mas voltando ali ao questionamento da esclerodermia, em específico, e lúpus, são doenças diferentes que raramente, né, ainda mais raro, podem sim ter as duas coisas ao mesmo tempo, mas são doenças diferentes por vias inflamatórias diferentes. O lado bom é, muitas vezes, o tratamento é muito parecido, ou até mesmo igual.
1: E o que seria a esclerodermia sistêmica?
2: A esclerose, o nome típico da doença, mais antigamente, era de esclerodermia, tá? Com o tempo, recebeu outro nome de esclerose sistêmica. Tá? É uma doença que causa fibrose, em geral, né? Esclerose e fibrose dos tecidos, especialmente da pele, né? Então, o comum é começar pela ponta dos dedos e subir.
1: Uhum. Né?
2: Quando vai até o cotovelo ou até o joelho, né, dos pés até o joelho, é a esclerose sistêmica limitada. Então, é limitada para baixo do cotovelo, para baixo do joelho. Quando passa desses órgãos, é a dita esclerose sistêmica difusa. Mas é importante a gente lembrar, como eu falei, esclerose, fibrose de pele. Né? Mas não é só isso. A gente falou do fenômeno de Raynaud anteriormente. O fenômeno de Raynaud, na esclerodermia, pode acontecer. Na esclerodermia, a gente pode fazer fibrose, esclerose de outros órgãos. E aí, o mais comum é o esôfago.
1: Olha
2: só. O esôfago. A pessoa começa a ter dificuldade de passar o alimento embaixo, não aqui em cima. Embaixo, daquela coisa, questão assim de parecer que tranca o alimento na boca do estômago. E aquela coisa fica mais pesada, mais difícil de passar. Lógico que o mais comum no início é isso acontecer com alimentos mais sólidos, mas pode sim acontecer até mesmo com líquidos, eventualmente porque o esôfago vai ficando mais duro. Então o esôfago consegue passar o alimento por contração.
1: Vai enrijecendo.
2: Exatamente. Então, ele enrijecido, o alimento vai ter mais dificuldade de passar, o paciente vai ter desconforto para comer, pode ter mais refluxo, né? Então, a gente está falando aqui de um órgão nobre aí, extremamente desagradável, um sintoma desse. Pulmão pode inflamar e fibrosar também na esclerodermia. Então, são os órgãos nobres que a gente pode vir a ter problema eventualmente, especialmente em casos muito graves ou casos até mesmo não tão graves, mas que não foram adequadamente acompanhados, tratados, né? Às vezes o diagnóstico é muito tardio, de novo a gente fala do atraso no diagnóstico, né? Também doença rara, então isso pode sim prejudicar, né? E quando o paciente chega ao diagnóstico, às vezes já ter uma doença avançada, né?
1: Minha irmã, infelizmente, tem os dois. Bom dia, doutora. A doença, ela não tem cura. Gostaria de saber isso. Obrigada.
2: Perfeito. Até o momento, quando a gente fala de doenças autoimunes, a gente não fala em cura, né? A gente fala em tratamento. Isso não quer dizer que a pessoa, eventualmente, não possa ficar livre de remédio. Por vezes, a gente trata, estabiliza a doença, a gente está contente com o resultado, a gente pode sim, depois de alguns, geralmente 1-2 anos em remissão, ou seja, sem manifestação de doença ativa, né, a doença adormecida, digamos assim, considerar começar a reduzir remédio. Se o paciente está extremamente bem, não ficou com consequência muitas vezes, a gente consegue sim testar a retirada do remédio, ficar um tempo sem, né? Então isso é possível, tá? Isso é possível. Existem pouquíssimos casos mundo afora de paciente que foi, entre aspas, curado, né? Uhum. A gente não pode saber ainda curado com certeza, porque os pacientes continuam em acompanhamento, mas por medicações em estudo que fazem um reset, ele basicamente refaz o sistema imunológico da pessoa, e aí, né, muitas vezes a doença não aparece mais, né? Então em doenças muito, muito graves, com acometimento de pulmão, de rim, coisa assim, refratar ao tratamento clássico. Lá nos Estados Unidos, lá na Europa, tem alguns estudos desse tipo de terapia, já uma terapia usada, principalmente na área da hematologia, para tratamento de linfomas, principalmente, que está se vindo aí para a área da reumatologia, especialmente em lúpus e esclerose sistêmica, tá? Que realmente tem alguns pouquíssimos pacientes mundo afora ali que estão em acompanhamento, mas que desde que usaram o remédio não tiveram mais manifestação da doença, né? Então estariam com a doença em remissão, apesar da gravidade. Fica com sequelas, geralmente, lógico, né? A gente está falando de doenças que podem gerar fibrose, perda de função renal, perda de função pulmonar, mas que não, que estabilizou, né? Que estabilizou e não estão mais precisando do tratamento clássico, do tratamento convencional que a gente chama. É uma coisa em estudo, vai demorar década, uhum, talvez mais, para aparecer, né? Para grande massa, para grande população. São coisas experimentais ainda na área da reumatologia, mas promissoras com certeza.
1: E existe alguma explicação genética para isso? Tem questões de hereditariedade?
2: Tudo com certeza. Isso? Excelente pergunta, e sempre bom lembrar. Na medicina, a gente sempre vai falar de alguma questão genética. Sempre. Né? É só lembrar da coisa mais básica. Diabetes, por exemplo. Pressão, uhum, alta. Colesterol. De família. Né? Uhum. Aquela coisa de família. Pessoa, não, isso aqui é de família. Pode sim ter uma questão genética envolvida. E sempre tem. E naturalmente, umas pessoas vão ter mais, outras pessoas vão ter menos. Né? Qualquer pessoa tem algum grau, seja mínimo, seja muito elevado, de risco para ter doença autoimune, né? Como todas as outras. A gente tem que lembrar o que a pessoa faz ao longo da vida. Uhum. Quais que são os outros fatores de risco que a pessoa tem ao longo da vida para desenvolver tal doença. E nas doenças autoimunes a gente tem isso também. Como para todas, basicamente, cigarro. Cigarro é o principal. Cigarro é um fator de risco importantíssimo nas doenças autoimunes por conta da mesma forma que causa mutações genéticas que levam a aparecimento de câncer, por exemplo, a gente pode estar falando de muitas alterações genéticas que facilitem o aparecimento de doença autoimune também. Né? Uhum. E aí, de forma mais específica, a gente pode ter outras, né, dependendo de cada doença, a gente pode ter outros fatores de risco principais, mas o hábito de fumar, obesidade, são os principais que valem para todos. O lúpus, por exemplo, que a gente estava falando, tem uma questão hormonal muito forte. Então, 80% das pessoas que têm lúpus são mulheres. Isso se dá pelo hormônio feminino. É um fator de risco para lúpus em específico, por exemplo.
1: Perfeito, doutor. Bom, a gente podia ficar falando aqui mais um tempão sobre isso, né? As pessoas seguem mandando questionamentos, com certeza, né? Gera muita dúvida, mas sabendo tudo isso que a gente conversou, sabendo que tem outros tipos de reumatoides, né, que não são tão graves assim, mas Exato. Que estão ali incomodando, que incomodam no inverno. O que o nosso ouvinte pode fazer a partir de hoje aí para passar o inverno com mais tranquilidade aí, com mais conforto? Tem alguma dica de ouro aí para aliviar as dores?
2: Com certeza. Primeiro de tudo é o corpo mais aquecido possível. Então, né, meios de proteção ao frio, seja em ambiente, então aquecimento do ambiente em que se vive, às vezes o aquecimento da própria água, uma água morna ao invés da água gelada. Por exemplo, isso é válido para quem tem o fenômeno de renomas, quem tem problema nas mãos, seja por artrite, seja por artrose, também vai ter um benefício em usar uma água mais morna, uma água mais quente, do que uma água gelada, se ela percebe aquela piora do sintoma ao frio, né? E o segundo, talvez o mais importante, se movimentar. Se movimentar. Então a gente não pode esquecer de se movimentar. É uma coisa que vai aquecer o corpo, né? É uma coisa que não vai deixar a articulação, o músculo cair em desuso, né? Ficar adormecido. Que quando a gente precisa usar, daí ele já não tem mais a mesma resistência, já não tem mais a mesma força, e a gente começa a ter um outro sintoma, uma outra questão de dor, por a gente ter ficado mais sedentário no frio. Que é muito comum, como eu falei, às vezes o pouco que a gente consegue fazer na rotina, coisa assim, às vezes o clima, né, nos impede. Né? Uhum. Então sempre falo assim, muito importante, se movimentar.
1: Perfeito, doutor. Então, obrigado aí por trazer dicas tão importantes, né? Eu quero que o senhor deixe o contato para agendamentos. 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Alguém pediu se o senhor atende por convênio, por aqui. Então, pode trazer esses esclarecimentos e fazer as considerações finais.
2: Perfeito. A gente está, como eu falei no início, né? Mais ou menos um ano já trabalhando aqui em Nova Prata. Uma região extremamente carente para a área da reumatologia, então é muito importante a nossa presença aqui para esclarecer, ajudar a entender o que pode estar acontecendo, o que pode não estar acontecendo com as pessoas, ajudar num tema tão frequente que é dor, né? E dor ninguém quer sentir, né? Uhum. Seja dor do que for, mas dor é um sintoma que ninguém quer sentir. 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Uhum. 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No momento, a gente está fazendo atendimentos particulares.
1: Perfeito, doutor. Muito obrigada, então, pela sua presença, por atender o nosso convite, né? Essa entrevista é muito esclarecedora.
0: Agora são 10 horas e 55 minutos, hoje, dia 30 de maio, agora 18 graus a temperatura aqui em Nova Prata. 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Vamos a um breve intervalo comercial e voltamos em seguida.

0: 10:59.
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6: Agora são 11 horas e 3 minutos, 18 graus a temperatura em Nova Prata, na manhã deste sábado, dia 30 de maio. 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Perdi o prazo para a declaração do imposto de renda. O que eu faço agora? Vamos lá. Com o fim do prazo para entrega da declaração do Imposto de Renda da Pessoa Física 2026, os atrasados correm contra o tempo. Quem não conseguiu finalizar o processo antes das 23 horas e 59 minutos de ontem, dia 29, deve corrigir sua situação o mais rápido possível. Enquanto as declarações não forem enviadas, o contribuinte está sujeito à multa. Quem cresce com o avanço dos dias do atraso, além de uma possível alteração no status do CPF. Mesmo que se o cidadão perdeu o prazo estabelecido pela Receita Federal para entregar a declaração, ele ainda tem o dever de enviá-la. Um dia após o vencimento, no prazo, o sistema da Receita já identifica a ausência da declaração, calcula a multa de forma automática e gera o documento de arrecadação de receitas federais, o DARF, para pagamento. A multa por atraso é calculada em 1% ao mês sobre o imposto devido, cujo valor mínimo é de R$ 165,74 e o limite máximo é de 20% do imposto. A cobrança começa no primeiro dia após o fim do prazo e segue até a entrega da declaração. Caso o documento não seja enviado, a multa continua correndo até o lançamento de ofício pela Receita Federal. O cadastro de pessoa física do cidadão poderá ficar com status de pendente de regularização, o que impede de abrir ou movimentar contas bancárias, emitir documentos como passaporte, receber prêmios de loteria ou se matricular em cursos e faculdades, além de prestar concurso público. Mesmo após o prazo, o sistema da Receita Federal ainda aceita o envio da declaração do imposto de renda normalmente. Para isso, é preciso reunir os documentos necessários, pagar a multa por atraso e entregar a declaração pelo Meu Imposto de Renda, portal CAC ou aplicativo da Receita para celulares e tablets. Os ofícios oriundos de bancos, empresas, INSS e demais fontes pagadoras, os comprovantes, despesas médicas, recibos, notas fiscais e comprovantes de consulta, educação, comprovantes de mensalidade escolar, faculdade, pós-graduação ou cursos técnicos permitidos, pensão alimentícia, decisões judiciais ou escritura pública que comprovem a obrigação, além dos comprovantes de pagamento. Os comprovantes de bens e direitos, escrituras, contratos, notas fiscais e recibos de aquisição de bens, como imóveis, veículos, obras de arte e joias. Também documentos sobre reformas, quando agregam valor ao imóvel. A Receita Federal disponibiliza um programa do Imposto de Renda, chamado de Programa Gerador de Declaração, no qual a declaração deve ser feita e a aplicação fica disponível para computador. Mas o contribuinte também pode preencher os dados de forma online pelo portal CAC sem precisar baixar ou instalar nenhum programa. Outra opção é o envio pelo aplicativo da Receita Federal, ofertando tanto para dispositivos Android quanto para iOS. Na seção menu e Meu Imposto de Renda, a população consegue ter acesso aos espaços e o preenchimento das informações. Após o envio da declaração, o cidadão pode acompanhar o processo via Meu Imposto de Renda para verificar se não caiu na malha fina ou se ficou devendo algum imposto. E falando em dinheiro, a aposta de Marau acerta 15 dezenas da Loto Fácil e divide prêmio de 3,6 milhões de reais. Uma aposta registrada em Marau, aqui no Rio Grande do Sul, está entre as 5 vencedoras do prêmio principal da Loto Fácil sorteado pela Caixa Econômica Federal ontem, sexta-feira, dia 29, no Espaço da Sorte em São Paulo. Ao todo, 5 apostas acertaram 15 dezenas e dividirão o prêmio de R$3.618.170,75. Além do município de Marau, os bilhetes premiados foram registrados em Irecê, na Bahia, Olinda, em Pernambuco, e um bolão de 7 cotas em Niterói, no Rio de Janeiro, e também São Paulo, capital paulista. A Caixa também realizou, na mesma data, os sorteios da Quina, da Lotomania, da Dupla Sena e do Super 7. Na Lotomania, uma aposta de Diadema, em São Paulo, acertou 20 dezenas sorteadas e faturou R$1.062.478,08. Já os prêmios principais da Quina, Dupla Sena e Super 7 acumularam para os próximos concursos. E uma notícia muito importante: órfãos e vítimas de feminicídio terão direito à pensão especial do INSS. Filhos e dependentes de mulheres vítimas de feminicídio têm direito, a partir de ontem, à pensão especial do Instituto Nacional de Seguro Social, INSS. A norma regulamenta a concessão do benefício, que será pago no valor de um salário mínimo. De acordo com a regulamentação, têm direito à pensão os menores de 18 anos em situação de vulnerabilidade social, cuja renda familiar per capita seja igual ou inferior a um quadro do salário mínimo. Além dos filhos biológicos, também poderão receber o benefício enteados menores sob guarda e tutelados, desde que comprovem a dependência econômica em relação à vítima. A solicitação da pensão especial pode ser feita pelo site aplicativo Meu INSS ou pelo telefone 135. O requerimento deve ser apresentado pelo representante legal dos filhos ou dependentes da vítima. Para solicitar o benefício, é necessário apresentar o documento pessoal de identificação oficial com foto da criança ou do adolescente. Na impossibilidade de apresentação desse documento, ele poderá ser entregue à certidão de nascimento. Também deve ser apresentado um documento que relacione o caso a um feminicídio, como auto de prisão em flagrante, denúncia, conclusão do inquérito policial ou também decisão judicial. Nos casos em que a pensão for destinada a um dependente mulher vítima de feminicídio, será necessário apresentar um termo de guarda ou de tutela provisória ou definitiva. A norma proíbe que crianças e adolescentes sejam representados pelo autor, coautor ou participante do crime de feminicídio, tanto para requerer quanto para administrar o benefício mensal. O pagamento da pensão especial será dividido a partir da data do requerimento. Portanto, o benefício não terá feito efeito financeiro retroativo à data da morte da vítima. Agora são 11 horas e 11 minutos. 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Agora são 11 horas e 12 minutos, 18 graus a temperatura. Vem aí às 11 horas e 45 minutos o programa da Paróquia São João Batista e Nossa Senhora Aparecida. 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Tenham todos um bom meio-dia, um bom final de semana. Se cuidem, fiquem com Deus. Tchau, tchau.

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1: 11 horas e 21 minutos.
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1: 11:41.
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0: Olá, bom dia a você, meu amigo, minha amiga, que está conosco por esta emissora de rádio. Nossa saudação fraterna de paz e bem. Está chegando até você neste sábado, 30 de maio, o programa das paróquias São João Batista e Nossa Senhora Aparecida de Nova Prata e Santo Antônio do Maragata. É o nosso último fim de semana do mês de maio, mês mariano, mês das mães. E nós queremos, então, nos familiarizar com a liturgia deste fim de semana que celebra o grande mistério da Santíssima Trindade, a solenidade da Santíssima Trindade. E assim a nossa preparação nos permitirá que a gente possa participar de forma mais ativa, consciente e frutuosa. E depois, por meio da nossa agenda pastoral, a gente vai acompanhando a vida e a dinâmica de nossas comunidades, de nossas paróquias. Irmãos e irmãs, bendito seja Deus por este fim de semana, dia memorável da Páscoa do Senhor. Celebramos a solenidade, a festa da Santíssima Trindade. Deus, em seu infinito amor, se revela a nós pela comunhão trinitária do Pai, do Filho e do Espírito Santo. Pelo batismo, Ele nos reúne em seu amor para renovar em nós a condição de filhos e filhas. Disponhamos-nos a celebrar, escutar, contemplar e tocar o mistério de nossa fé pela participação na liturgia, na vida de uma comunidade igreja. E refletindo então esta grande solenidade da festa da Santíssima Trindade. Deus, em seu infinito amor, se revela a nós pela comunhão trinitária, do Pai, do Filho e do Espírito Santo. Esta festa não é um convite para decifrar o mistério que se esconde por detrás de um Deus em três pessoas, mas é uma oportunidade para contemplar nosso Deus e purificar o nosso coração das falsas ideias de Deus. O Deus cristão não é solitário, é amor, é família, é comunidade, e criou os homens para os fazer comungar nesse mistério de amor. Não é fácil falar de Deus pela sua grandeza, pela nossa pequenez e pela ideia que nos passaram na infância de que esse mistério é uma coisa difícil que não podemos entender. Esse mistério é tão sublime que nunca poderemos compreender em plenitude, mas podemos e devemos crescer no seu conhecimento. A própria Bíblia é uma contínua e progressiva revelação de Deus. Esse mistério só foi revelado pelo próprio Cristo. A palavra de Deus deste fim de semana nos ajuda a aprofundar e a entender este mistério. Deus se revela a Moisés como o Deus do amor e da misericórdia, o Deus próximo que vem ao encontro do ser humano. Moisés intercede pelo povo que afastará de Deus e da aliança. Perdoa nossos pecados, caminha conosco. E Deus renova a aliança com Israel. Deus é fiel, apesar da infidelidade de Israel. O Antigo Testamento não tinha conhecimento do mistério da Trindade. O mais importante nessa etapa da revelação era a unicidade e espiritualidade de Deus, assim como seus atributos de onipotência e misericórdia, como nos mostra o texto da Palavra de Deus deste fim de semana. Paulo saúda os primeiros cristãos com uma fórmula trinitária, que repetimos ainda hoje no início das missas. A graça de nosso Senhor Jesus Cristo, o amor do Pai e a comunhão do Espírito Santo estejam convosco. Essa saudação atribui a cada pessoa da Trindade um dom ou uma função, embora toda a ação salvadora seja comum na Santíssima Trindade. O Pai é aquele que tomou a iniciativa de salvar os homens, destinando-os a uma felicidade eterna na sua família. O Filho é aquele que realizou essa obra de salvação com a sua vinda ao mundo e sua fidelidade até a morte. O Espírito, O amor que une o pai com o filho é aquele que foi infundido no coração de todos os cristãos no batismo. O Evangelho mostra um Deus que salva. Deus se revelou ao mundo por meio de seu Filho. Cristo é o lugar de encontro de Deus com o homem e do homem com Deus. Quem crê no Filho se salva. Deus amou de tal forma o mundo que lhe deu o seu Filho unigênito. Deus não o enviou ao mundo para julgar, mas para salvar. Quem não crê já está condenado. Segundo João, o juízo será feito agora pelo próprio homem. Toda vez que acolhe ou recua a proposta de salvação que Deus lhe faz. Por que Deus revelou esse mistério? Com certeza, não foi para criar um problema na sua compreensão. Porque nos ama. Ele revela os segredos íntimos da sua vida divina e nos introduz na sua família. Em nós está o Pai, que nos chamou do nada, nos insuflou o sopro da vida. Nos deu um nome, nos confiou uma missão. Em nós está o Filho, que entregou sua vida por nós. Em nós está o Espírito Santo, que nos ilumina e fortalece nos caminhos de Deus. E toda essa maravilha veio até nós pelo batismo. Ter esse tesouro precioso dentro de nós é uma dignidade que deve provocar em nós três atitudes. Primeiro, adoração. Como não dar glória, bendizer e agradecer o hóspede divino que faz de nossa alma um verdadeiro santuário? Segundo, amor. Deus, apesar de sua grandeza, fica conosco como um pai amoroso. Como não corresponder ao seu amor? Imitação. O amor nos levará à imitação da Santíssima Trindade, dentro do possível de nossa pequenez. Por fim, por que esta festa? Não é tanto para desenvolver a doutrina da Trindade, mistério central de nossa fé e de nossa vida cristã, mas um momento para relembrar de onde viemos e a comunhão que devemos restaurar em nós, para sermos de fato a sua imagem e semelhança. Somos chamados a ser reflexos da Santíssima Trindade, sinais de comunhão, de partilha e esperança, num mundo tão dividido, individualista, desesperançado. Portanto, renovemos nossa fé, recebida no batismo em nome da Trindade Santa. Sim, a Trindade Santa, este grande mistério de fé e de amor, habita em todos nós. E agora, então, passamos para a nossa agenda pastoral. Hoje, sábado, dia 30, já tivemos pela parte da manhã a catequese de adultos, às 9 horas. Nós teremos, às 18 horas, missa aqui na Igreja Matriz. E nesta celebração, hoje, sábado, teremos as seguintes intenções. Em ação de graças, pelos 60 anos de casados de Paulino e Adilva Pigosso, a quem enviamos cumprimentos, parabéns ao casal que celebra 60 anos de vida matrimonial, Paulino e Adilva Pigosso. Deus abençoe de saúde. Nas intenções dos falecidos, sétimo dia de Emília da Silva Camargo e Marco Sgherri, meses de falecimento. O sétimo de Alencar Lorenzetti. Anos de falecimento. O primeiro de Adolfinho Bragagnolo. Primeiro de Ivone de Melo Mendes. O quarto de Iris Lourdes Pucci. Quarto de Karen Zardo. O sétimo de Ângelo Alcides Perusso. Sétimo de Gessi Petrella. Décimo primeiro de Rudimar João Zardo. Vigésimo terceiro de Rosina Perusso. 43º de Antônio Luiz Brezenzinski, 48º de Avelino Capelari e aniversário de morte de Josefina Mari Nalin. Josefina Maria Nalin. Também hoje, sábado, nós temos às 20 horas o jantar do Cursílio aqui no Salão Paroquial. É o jantar de colores, promovido pelo Cursílio de Cristandade aqui de nossa paróquia. Então, maiores informações, ainda ingressos, hoje pela parte da manhã e à tarde também, ali diretamente no salão paroquial. Também hoje, às 20 horas, o jantar do Clube de Mães na comunidade Santo Antão Campestre. Maiores informações lá então com o Clube de Mães da comunidade Santo Antão. Cumprimentos ao Movimento do Cursilho, que está em festa, bem como ao Clube de Mães da comunidade Santo Antão no Campestre. Amanhã, domingo, dia 31, 8 horas, missa na Igreja Matriz. Às 9 horas, missa na Matriz Santo Antônio do Maragata, lá também recordando o sétimo dia de Recieri Pocai. Às 18 horas, missa na Igreja Matriz. E nesta celebração, na Igreja Matriz, amanhã às 18 horas, teremos as seguintes intenções. Em ação de graças pelos 82 anos de vida de Ricardo Antônio Ferreto, a quem enviamos cumprimentos, parabéns ao seu Ricardo. Saúde e paz. Nas intenções dos falecidos. Sétimo dia de Gema Cavalli. Meses de falecimento. O segundo de Luciane Dias. O quinto de Vilso Dall'Olmo. Sexto de Paulo Maciel Viana. O nono de Maria Dolores Zilli. Anos de falecimento. O primeiro de Judite Davi Lenzi. Terceiro de Pérola Barcelos Paixão. O sétimo de Ângelo Alcides Perusso. Quadragésimo segundo de José Rampi. Quadragésimo terceiro de Antônio Luiz Brezenzinski. E o quinquagésimo de Pedro Zilli Neto. Estas as intenções, com tantas outras que aqui estão em nossa relação, que não são divulgadas, mas sempre celebradas, colocadas sobre o altar do Senhor. Também queremos recordar, na segunda-feira, dia 1º de junho, 13h30, a récita do Rosário, 18 horas celebração da Palavra, 19h30, o grupo de oração. Tudo isso na Igreja Matriz, aqui em Nova Prata. Também queremos recordar que na próxima terça-feira nós estamos realizando a novena preparatória à celebração do glorioso Santo Antônio, padroeiro da nossa paróquia Santo Antônio do Maragata. Então, na terça-feira, nós temos às 20 horas a visita da imagem de Santo Antônio aqui na Igreja Matriz, em Nova Prata. Então, na terça-feira, a gente vai ter às 18 horas a missa da comunidade e às 20 horas, então, a oitava noite da novena, com a presença, então, dos devotos de Santo Antônio, as equipes administrativas, a paróquia, os festeiros de Santo Antônio. Então, vamos recordando que, na próxima terça-feira, às 20 horas, teremos a visita de Santo Antônio aqui na nossa paróquia, com a celebração da missa às 20 horas. E assim, vamos concluindo nosso encontro, nosso programa de hoje, desejando a todos um feliz e abençoado fim de semana com as bênçãos da Trindade Santa. E dentro do programa da paróquia, fiquemos agora com a palavra e a bênção do nosso bispo diocesano, Dom José Gislon.
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2: Estimados irmãos e irmãs em Cristo Jesus, o ponto de partida da vida cristã é o amor a Deus, a si mesmo e ao próximo. A medida do amor ao próximo é a mesma do amor que se tem para consigo mesmo. Terminamos o mês de maio, mês marcado pelas celebrações marianas que nos lembram o carinho e o afeto materno de Maria, a mãe de Jesus e nossa mãe na fé. Maria, a primeira seguidora de Jesus Cristo, nos recorda o nosso compromisso de batizados, que é seguir Jesus como discípulos e missionários do reino. Mas o discípulo, para poder viver em comunhão com o Mestre, precisa colocar-se na escuta de Deus e sentir-se parte do povo de Deus. Sem vida de oração que fortalece a comunhão entre si e com Deus, dificilmente os batizados conseguem permanecer inseridos numa comunidade cristã. Não podemos manter a nossa fé no Senhor Jesus se não estamos abertos à ação santificadora do Espírito Santo na igreja e na comunidade. O compromisso de todo batizado é anunciar e testemunhar Jesus Cristo, mas para anunciá-lo é preciso primeiro fazer um encontro com Ele. Do encontro com o Senhor Jesus, nasce a conversão e a vivência comunitária da fé. Mas a fé dos que encontraram o Senhor não é indiferente, mas busca testemunhar a alegria de ter encontrado o Mestre, vivendo a ação missionária de forma acolhedora também na vida da comunidade. A comunidade é o ambiente vital para os cristãos. É nela que eles partilham a vida e encontram apoio para perseverar na fé. Por isso, a comunidade deve ser preservada de qualquer divisão que provém da competição pelo poder, da busca de privilégios e de sectarismos. A preocupação com a reconciliação é um dever de todos e supõe imparcialidade quando aparecem conflitos. A comunidade cristã também precisa reconhecer que tudo o que ela é e possui é dom de Deus. Viver em comunidade, portanto, supõe que cada um confie plenamente no dom de Deus, mas, ao mesmo tempo, requer uma educação para isso. E o ponto fundamental é a instrução no temor de Deus. Não se trata de ter medo de Deus, mas de reconhecer que Deus é o Senhor e doador da vida, e seu projeto é que todos repartam a vida entre todos. A educação cristã começa aqui, mostrando para as pessoas que elas não são autossuficientes e independentes, mas interdependentes, complementando-se mutuamente na partilha do que cada um é. Se o caminho da vida é temer a Deus e amar a Deus e ao próximo, o caminho da morte é o contrário. Começa com a ausência do temor de Deus. Sem esse temor, o homem se coloca no lugar de Deus e passa a se julgar como centro e senhor da vida, dispondo de tudo e de todos, sem a menor consideração pela vida e liberdade de seus semelhantes. Quando o homem usurpa o lugar de Deus, cria automaticamente o projeto da escravidão e da morte. À luz do Evangelho, a comunidade cristã deve alimentar um clima de fraternidade e de partilha. Deve estar sempre aberta para acolher aqueles que chegam e necessitam de ajuda para serem inseridos na comunidade. Lembrando que para ser cristão não basta ser bom, é preciso ser justo. Por intercessão de Nossa Senhora de Caravaggio, Nossa Mãe, Rainha e Padroeira de nossa Diocese, abençoe-vos o Deus Todo-Poderoso, Pai e Filho e Espírito Santo. Amém. Tende todos um bom dia.

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0: 12:05.
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5: 12 horas e 9 minutos.
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Boa tarde. Está começando mais um informativo semanal do Escritório Municipal da Emater de Nova Prata. 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Hoje, apresentado por mim, Kelly Cristina Delas. Calendário de plantio. Hoje, dia 30. É um dia para o plantio de vegetais que produzam flores. No dia 31, plantio de vegetais que produzam folhas. No dia 1º, plantio de vegetais que produzam folhas e caules. Nos dias 2 e 3, plantio de vegetais que produzam frutos, sementes e grãos. No dia 4, vegetais que produzam raízes. E no dia 5, vegetais que produzam raízes, tubérculos e bulbos. Com o fim do mês de maio, nós saímos das podas de outono e iniciamos as podas de inverno. Hoje, dia 30 e no dia 31, se você quer que a planta tenha menos vigor, você pode podar. Já no dia 1º, se você quer que a planta tenha mais vigor. Nos dias 2 e 3, poda se você quer que a planta tenha mais vigor. Na quinta, é um bom dia para a poda. Na sexta e no sábado, são ótimos dias para ser feita a poda de inverno. Na semana passada, foi comemorado no dia 20 o Dia Mundial das Abelhas e no dia 22 o Dia do Apicultor. Você sabe qual é a importância da atividade da apicultura? Um terço dos alimentos consumidos pela população depende direta ou indiretamente da polinização. E a polinização só acontece quando o pólen é transportado de uma flor para outra, permitindo a formação de frutos e sementes. E as abelhas são consideradas as principais polinizadoras da natureza. E quais são as culturas preferidas das abelhas? Maçã, morango, melão, abóbora, café, laranja e algumas outras apresentam melhor produtividade para as abelhas. Por isso, quando protegemos as abelhas, estamos protegendo também a produção de alimentos e a segurança alimentar das futuras gerações. O mel é um dos alimentos mais antigos consumidos pela humanidade. Uma abelha produz cerca de uma colher de chá de mel durante toda a sua vida. Para produzir 1 quilo de mel, as abelhas precisam visitar milhões de flores. E o mel não estraga facilmente. Arqueólogos encontraram potes de mel em tumbas antigas que ainda estavam próprias para o consumo. A cor e o sabor do mel variam conforme as flores visitadas pelas abelhas. Além de saboroso, o mel é uma fonte natural de energia e possui propriedades antioxidantes. E quais são os principais desafios enfrentados pelos apicultores? Apesar da importância da atividade, eles enfrentam diversos desafios, como as mudanças climáticas, que afetam a floração das plantas, períodos de estiagem, reduzindo a disponibilidade de alimento para as abelhas, redução da vegetação nativa e de áreas floridas, e principalmente o uso inadequado de defensivos agrícolas, que podem causar a mortalidade das colônias. E como nós podemos ajudar as abelhas? Plantar flores nos nossos jardins, hortas e quintais, preservar árvores e plantas nativas, evitar destruir enxames sem necessidade. Em caso de enxames próximos à residência, procurar profissionais especializados para realizar a remoção. Disponibilizar pequenos recipientes com água em períodos de calor intenso,
Quanto mais ambientes favoráveis existirem, maiores serão as chances de sobrevivência das abelhas. Como ler os rótulos dos alimentos que compramos no mercado? Muitas vezes escolhemos um produto pela embalagem bonita ou pela propaganda, mas as informações mais importantes estão na parte de trás. Observe a lista de ingredientes. Ela é organizada do maior ao menor componente. Por exemplo, se o açúcar aparece entre os primeiros ingredientes, significa que ele está presente em maior quantidade. Quanto menor a lista de ingredientes e mais fácil de entender os nomes, melhor costuma ser a qualidade do alimento. Verifique o teor de sódio. O excesso de sódio pode contribuir para problemas com pressão alta. Por isso, vale comprar produtos semelhantes e escolher aqueles com menor quantidade. Fique atento ao açúcar. Muitos alimentos industrializados possuem açúcar, mesmo quando não parecem doces. Molhos, cereais, bebidas e biscoitos são alguns exemplos. Confira as gorduras. Prefira produtos com menor quantidade de gorduras saturadas e evite aqueles que contêm gordura trans. Veja as informações da embalagem frontal. Hoje, muitos produtos apresentam avisos na frente da embalagem, indicando excesso de açúcar adicionado, sódio ou gordura saturada. Essas informações ajudam o consumidor a fazer escolhas mais conscientes. O que são alimentos da estação e como eles podem ajudar no nosso bolso? Os alimentos da estação são aqueles produzidos na época mais adequada do ano para o seu desenvolvimento. Isso significa que eles crescem em condições naturais de clima e solo, sem a necessidade de tantos recursos extras. Mas por que isso é importante? Primeiro, porque esses alimentos costumam ser mais saborosos. Quando uma fruta ou verdura é colhida na época certa, ela apresenta melhor aroma, textura e qualidade. Além disso, os alimentos da estação geralmente são mais saborosos. E como há maior oferta no mercado, os preços tendem a diminuir. Outro benefício é a qualidade nutricional. Muitos alimentos colhidos antes do momento ideal preservam melhor suas vitaminas e minerais. E alguns exemplos de alimentos da estação: a laranja, a bergamota, a maçã, batata doce, o brócolis e o couve e o repolho. Esses alimentos são ricos em vitaminas, fibras, antioxidantes, importantes para fortalecer a imunidade durante esses meses mais frios. Consumir os alimentos da estação também ajudam os produtores locais. Quando compramos produtos cultivados na região e na época adequada, fortalecemos a agricultura familiar e reduzimos os custos de transporte, que é uma atitude que beneficia a economia local e o meio ambiente. 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Seja bem-vindo, junho. Junho chega trazendo o aconchego das noites frias, o aroma das festas típicas, a união das famílias e a esperança de dias ainda melhores. Que este novo mês seja repleto de saúde, paz, trabalho, prosperidade e muitas conquistas para todos. Que não nos faltem motivos para agradecer e seguir em frente com fé e determinação. É tempo de valorizar nossas raízes, nossas tradições
e as pessoas que fazem a diferença em nossas vidas todos os dias. Que junho nos inspire a cultivar bons sentimentos, fortalecer amizades e espalhar gentileza por onde passarmos. Seja muito bem-vindo, junho. Que você traga bênçãos, oportunidades e momentos especiais para todos nós. Um excelente mês de junho para todos os nossos ouvintes. Encerramos mais um informativo semanal do Escritório Municipal da Emater de Nova Prata. Agradecemos a audiência de cada um de vocês que esteve conosco em mais esta semana e esperamos vocês para a próxima. Muito obrigada!

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Boa tarde a todos os ouvintes, ao povo de Protásio, em especial a todos os agricultores que nos ouvem no dia de hoje. Então, a gente está começando o programa do Sindicato dos Trabalhadores Agricultores Familiares de Protásio Alves. Como de costume, o último sábado do mês, então é a gente que faz o programa. Para começar o programa de hoje eu acho que é nada mais justo do que eu estar aqui e quero fazer alguns agradecimentos. Todos sabem que a gente que aconteceu no final de abril, né? É o segundo festival de canudinho aqui do Protásio Alves. Sindicato em parceria com a prefeitura, então o sindicato era organizador do evento, né? É, eu inclusive era o presidente e quero aproveitar o espaço aqui. Agradecer a diretoria do sindicato pelo apoio, agradecer a todos os envolvidos no festival, durante o festival, as comunidades que aceitaram o desafio de estar fazendo o canudinho, comunidades da Linha Quinta e a comunidade do Campo Alto, tá? Agradecer a todas as mulheres que trabalharam muito durante os 3 dias, mas trabalharam muito mesmo. Agradecer a toda a comissão organizadora, aos patrocinadores, né? Aos nossos apoiadores, aos nossos expositores, que foram em torno de 60 expositores, que engrandeceram o nosso evento. Tá? Nosso evento passou por aqui mais de 35 mil pessoas durante os 3 dias e foram vendidos mais de 47 mil canudinhos, praticamente 48 mil canudinhos recheados, tá? E mais os vazios que a gente vendeu passou de 53 mil. Então foi um sucesso. E só foi um sucesso graças a todos os que eu mencionei antes, tá? Então, como presidente do festival, como presidente do sindicato, que era a entidade organizadora, agradecer a todos de coração e também às pessoas que nos visitaram durante o evento, né? A gente organiza, a gente planeja, a gente monta o evento, mas se não tem as visitas, né? As pessoas que vêm de fora e do próprio município, se torna um evento vazio. E o nosso foi muito grandioso mesmo. Tomou proporções que a gente não imaginava, tá? Mas isso é a parte boa do evento. Então, muito obrigado a todos que participaram, se empenharam e contribuíram para a realização do segundo Festival do Canudinho. Alguns recados aqui, pessoal. Então, a partir na próxima semana, tá? Na próxima semana, provavelmente a partir do dia 2, a previsão.

0: previsão de lançamento do programa Troca-Troca de milho, milho 100%, tá? Então, quem que tem direito, quem que pode adquirir o milho 100%? Agricultores que estejam com o CAF ativo, Cadastro da Agricultura Familiar. Então, sem o CAF ativo, não consegue fazer o pedido da semente de milho troca-troca, certo? Então, pessoal, cada entidade, ou sindicato de Protásio, tá, vai distribuir semente de milho somente para associados, tá? Aqui em Protásio, a prefeitura também faz a distribuição, certo? Sindicato, nós aderimos ano passado, em função de que a prefeitura excedeu todos os números de sacas que tinha, e a gente conseguiu se inscrever e liberar mais 80 sacas. Esse ano, o número inicial para o sindicato é 50 sacas, tá? E para a prefeitura, se eu não me engano, é em torno de 120, tá? Então, o sindicato somente fará o pedido de milho para associados, certo? Mas a gente vai divulgar a partir de semana que vem, o dia que abre os pedidos, ok? Também, pessoal, com a vigoração da nota fiscal eletrônica, né, que passou a ser obrigatória a partir de 1º de maio, o talão do produtor não pode ser mais utilizado, ok? O agricultor, então, precisa fazer a nota eletrônica, né? A gente está disponível aqui no sindicato, ajudando a criar sem agove, ajudando o produtor a fazer a nota. Podem chegar aqui que a gente está aqui para estar auxiliando. Não precisa, pessoal, se apavorar, tá? Que a gente baixa o aplicativo no celular do agricultor, orienta, ajuda. Se precisar, a gente preenche a nota para ele também, bem tranquilo, tá? Não precisa se apavorar. Podem vir até o sindicato que a gente está auxiliando. E os talões, tá? Aqueles que o pessoal tem em casa que ainda não deu baixa, eles não estão acabados, tem que fazer o resumo e tem que devolver aqui, no nosso caso, na prefeitura, né? Fazer a devolução lá até março de 2027. Então nós temos praticamente aí 10 meses para estar fazendo isso, tá? Então passa aqui no sindicato, faz o resumo, vai na prefeitura, dá baixa e depois arquiva o talão em casa. Mas é preciso devolver os talões, dar baixa nos talões, tá? Para a inscrição não ficar passível de corte. Então, continua da mesma forma que antes, tá? Se não devolver os talões, como era quando tinha os talões, né? Ficava com muito talão em casa, tinha corte na inscrição, até não regularizar. E é da mesma forma. Então, se organizem, procurem o sindicato, façam os resumos, ou quem faz o resumo em casa, né? E levem na prefeitura para dar baixa. Uma coisa aqui que eu vou. De antemão, a gente está se organizando aqui no sindicato, tá? Colocar à disposição dos nossos associados, e é por adesão voluntária, ninguém é obrigado, ninguém. A gente vai estar colocando à disposição, tá? Um plano de saúde, tá? Então, por conta dos associados, custo, com certeza. Mas vamos vincular a um plano de saúde para dar essa opção para quem deseja, quem quer um plano de saúde, para facilitar também para o nosso pessoal aqui de Protásio. Ok? O auxílio funeral, então, a gente já vem falando a diversos. Auxílio de cessa, auxílio funeral, seguro de vida, a gente pode chamar de diversas coisas, já está em vigor, tá? Não podemos mais, adicionar pessoas acima de 70 anos. Né? 70 anos, mas associados novos que vão entrando aqui com menos de 60 anos, a gente automaticamente já coloca com esse benefício também. Não tem custo nenhum para o nosso agricultor, nosso associado, né? E é um benefício, mais um benefício que o sindicato está dando aos nossos associados. Também quero dizer que Está disponível para pagamento o CCIR 2026, o INCRA. CCIR, o INCRA da Terra, tá? Tem que trazer o último recibo. É o INCRA, não é o ITR, tá? O ITR ele vai estar disponível provavelmente a partir de metade de agosto em diante. É o CCIR que vai estar escrito lá. Vocês vão ter em casa o CCIR 2025. Ou, se não pagar em 2025, os anos anteriores. É, ele tem o primeiro vencimento para agora em junho, tá? Se eu não me engano, é dia 12 de junho. Depois que venceu, acontece o quê? Depois que venceu, ele gera alguns centavos de juro e de multa, tá? Não precisa se apavorar, ah, eu não paguei, o que acontece? Vai pagar aquela multinha, aquele juro, aqueles centavinhos lá. E depois que pagou, tá tudo ok, não tem problema nenhum, tá? Mas quem quiser emitir, então, pode chegar, traz o último recibo, né? O último pagamento, que lá tem um código onde a gente precisa dele para estar baixando e fazendo o pagamento, certo? Também eu quero falar aqui, convidar, isso é para o mês de julho, de 13 a 15 de julho. A gente estará oferecendo um curso de aplicador de agrotóxicos, da NR31. É o curso onde a pessoa vai aprender a aplicar defensivos, né, de forma correta. E quem utiliza o 2,4-D, vamos simplificar aqui, só pode aplicar com quem tem esse diploma, esse curso, tá? Então, a gente está disponibilizando de 13 a 15 de julho. Ainda temos algumas vagas, tá? Então, quem quiser pode se inscrever. O pessoal da região também, que tem interesse, se a gente tiver vaga disponível, a gente vai estar oferecendo também para vocês. Então, se alguém tem interesse, entre em contato com o sindicato aqui de Protásio, que no mês de julho vai estar fazendo esse curso, então. E também. Falar que na próxima semana, né? Então a gente vai ter Corpus Christi, dia 4, e nós, sindicato de Protásio e Nova Prata também. As meninas me avisaram lá que vai ter, nós vamos fazer feriadão, tá? Então, 4 e 5, na próxima semana de Corpus Christi aí, dia 4 é feriado, dia 5 a gente vai fazer feriadão. Então, Sindicato de Protásio e Nova Prata estarão de feriadão na sexta da próxima semana, dia 5 de junho. Após intensa articulação da FETAG, Senado avança no PL 5.122 de repactuação das dívidas rurais. A atuação da FETAG em Brasília garantiu mais um avanço importante para a agricultura e pecuária familiar. Após intensa mobilização junto à bancada de senadores e deputados federais, o projeto de lei 5.122 de 2023, que trata da repactuação das dívidas rurais, foi aprovado na última quarta-feira, dia 27, na Comissão de Assuntos Econômicos do Senado Federal. A aprovação na comissão representa um importante avanço para os agricultores e pecuaristas familiares. E deixa o projeto pronto para votação nos plenários do Senado Federal e da Câmara dos Deputados. Etapas que poderão ocorrer ainda nesta semana. Para a FETAG, a conquista é resultado direto do trabalho de articulação política realizado nos últimos meses em Brasília, levando aos parlamentares e ao governo federal a realidade enfrentada pelos agricultores atingidos por sucessivas estiagens, enchentes e eventos climáticos extremos. A federação participou ativamente da construção das propostas, das negociações técnicas e políticas e da sensibilização da bancada gaúcha e de parlamentares sobre a gravidade da situação enfrentada no campo. A entidade defende que a crise de endividamento vivida pelos agricultores não é resultado de má gestão, mas consequência das perdas climáticas sucessivas que comprometem renda, produção e capacidade de pagamento. Além da atuação em Brasília, a FETAG também mobilizou os municípios gaúchos na defesa da pauta, com a construção de inúmeras moções de apoio aprovadas em Câmara de Vereadores e o envolvimento de lideranças locais na pressão pela aprovação do projeto. Além da tramitação da PL 5.122 de 2023, a FETAG segue em diálogo permanente com o governo federal para construir um entendimento que permita a implementação das medidas com maior rapidez possível. O governo federal apresentou uma contraproposta substitutiva ao projeto original, porém o texto não foi aceito pelas entidades representativas, que entendem que ainda são necessários ajustes para garantir que o programa atenda efetivamente os agricultores atingidos pelas crises climáticas. O presidente da FETAG, Eugênio Zanetti, destacou que a aprovação na Comissão de Assuntos Econômicos demonstra a força da mobilização construída pela federação em conjunto com outras entidades do setor e os sindicatos dos trabalhadores rurais. A aprovação da PL 5.122 é uma vitória importante, construída com muita articulação, diálogo e pressão política em Brasília. Foram inúmeras reuniões, debates, mobilizações e moções aprovadas nos municípios gaúchos para mostrar que os agricultores precisam de uma solução concreta para continuar produzindo. Seguiremos trabalhando para garantir a aprovação final do projeto e também para aperfeiçoar os pontos que ainda precisam ser ajustados junto ao governo federal, afirmou o presidente da FETAG. A FETAG continuará acompanhando a tramitação do projeto em Brasília e atuando junto ao Congresso Nacional e ao governo federal para garantir que os agricultores e pecuaristas familiares tenham acesso a uma política ampla, justa e efetiva de repactuação das dívidas rurais. Também aqui, informação importante do crédito rural e regras ambientais do PRODES, que é o PRODES, Programa de Monitoramento de Supressão de Vegetação Nativa. Após articulação política e diversas reuniões técnicas da FETAG com ministérios e Banco Central, Conselho Monetário Nacional, o Conselho Monetário Nacional ajustou as normas ambientais para a concessão de crédito rural. As regras anteriores geravam muitas preocupações e inseguranças entre os agricultores gaúchos. Agora há mais tempo e mais segurança para a adequação. Então, o que acontecia aqui? Muitas vezes, o pessoal tirava lá pinos, o eucalipto, tirava um pardal, e aparecia essa supressão de vegetação. Isso tudo é de forma legal, né? E aparecia lá no mapa, chegava esse programa, automaticamente enviava multa por causa de supressão de vegetação nativa. Enfim, era uma confusão que estava acontecendo, tá? Então, foi conseguida uma prorrogação. Então, prazos para checagem de desmatamento ilegal do PRODES. Imóveis acima de 15 módulos fiscais a partir de 4 de janeiro de 27. Imóveis acima de 4 módulos fiscais até 15, de 4 a 15, de primeiro do até 1º do 7 de 2027. Imóveis até 4 módulos fiscais, que é a agricultura familiar, que é o pequeno agricultor, que é a grande maioria. Então, a partir de janeiro de 2028, tá? O uso do PRODES deverá ser aprimorado para reduzir falsos positivos, principalmente em áreas com culturas perenes, evitando que produtores em situação regular sejam prejudicados. Com esses ajustes, o agricultor gaúcho ganha mais segurança jurídica para produzir, organizar sua propriedade, ajustar o CAR e a documentação ambiental, mirando essas datas e evitando informações erradas sobre sua área. E agora, então, a gente vai para nossos deputados aí, o deputado estadual Elton Weber, deputado federal Heitor Xu. Vamos começar pelo deputado Elton. Bem-vindo, deputado Elton.
1: Olá, meus amigos, olá, minhas amigas. Aqui quem fala é o deputado estadual Elton Weber. E nesta semana eu trago um tema que tem tudo a ver com a valorização da nossa gente do campo, as agroindústrias familiares. protocolei neste mês na Assembleia Legislativa um projeto de lei para reconhecer oficialmente o trabalho das agroindústrias familiares como patrimônio cultural do Estado do Rio Grande do Sul. E com isso estou propondo a criação do Dia Estadual das Agroindústrias Familiares no dia 28 de agosto. E por que isso é importante? Porque quando a gente fala da agroindústria familiar, não estamos falando apenas de economia. Estamos falando da história das famílias agricultoras, da tradição passada de geração em geração, da receita da cuca da vovó, do queijo artesanal, do salame, da geleia, do mel, das conservas, do vinho colonial e tantos produtos que carregam o jeito de viver do nosso interior, inclusive artesanatos, flores, tudo isso faz parte deste contexto. Cada produto destes tem trabalho, dedicação e identidade. Tem o suor das famílias que acordam cedo todos os dias para produzir alimento de qualidade e gerar renda. A agroindústria familiar ajuda o jovem a permanecer no campo, ajuda a agregar valor à produção, fortalece as pequenas comunidades, movimenta a economia local e cria oportunidades para milhares de famílias. E nós sabemos o quanto foi difícil conquistar este espaço. Muitos agricultores começaram pequenos, enfrentando burocracia, falta de incentivo e dificuldades para comercializar, mas persistiram. Por isso, escolhemos o dia 28 de agosto. Essa data marca a participação da primeira agroindústria familiar no espaço da Expo Inter, lá em 1999. Foi um momento histórico e vejam como cresceu este setor. Hoje, para este ano 2026, estão previstos mais de 500 espaços para agroindústrias familiares participando desta feira, mostrando a força da agricultura familiar gaúcha por todo o estado. E no estado já são mais de 4 mil empreendimentos registrados. O pavilhão da agricultura familiar virou o símbolo desta conquista coletiva. Um espaço construído com muita luta, organização e muito trabalho das famílias e da FETAG, que coordena este trabalho junto às feiras em tantos lugares do estado do Rio Grande do Sul. Este projeto é justamente um reconhecimento a toda esta jornada. Valorizar a agroindústria familiar é fortalecer a sucessão rural, a participação do jovem, a participação das mulheres, é incentivar a permanência das famílias no campo e garantir o desenvolvimento para os municípios. Agora é trabalhar para que o projeto avance e seja aprovado. Por essa semana, seria isto. Um bom fim de semana a todos e até uma próxima oportunidade.
0: Obrigado, deputado Elton. E agora vamos ouvir o nosso deputado Heitor Xu. Bem-vindo, deputado.
2: Meus amigos do Rio Grande, em primeiro lugar, meu respeito e cumprimentos aos fumicultores que estiveram na grandiosa mobilização em Santa Cruz do Sul. Está nítido e visível o descontentamento. E com razão. Imagina quem vendeu tabaco ano passado a R$ 350 a rouba e nesta safra não consegue 280. É muita diferença. Isto significa, em primeiro lugar, prejuízo aos produtores de tabaco. Depois, o prejuízo vai ser de todos nós. O comércio, a indústria, os restaurantes, os postos de combustível, as prefeituras, entre outros. Já em Brasília, o tempo na política esquentou de vez. Mesmo com quase um ano de atraso, o Senado votou o projeto de lei da securitização na Comissão de Assuntos Econômicos. Foi preciso muita luta, persistência e resiliência para alcançarmos esta vitória. A FETAG fez plantão em Brasília durante 5 semanas consecutivas. E ficou provado mais uma vez que a pressão funciona. A proposta de securitização então vai resolver todos os problemas? Não. Mas 10 anos de prazo com 2 de carência vai dar um bom fôlego, ainda mais se o clima for favorável. O compromisso do Senado é votar e aprovar tudo na próxima terça-feira. Amigos, encerro esse comentário muito chateado. Chateado com a apuração do dumping no leite. A gente sempre dizia que tinha dumping. Agora a prova está aí. E prova também de que capital não tem pátria. Só visa lucro. O Ministério da Indústria e Comércio comprovou que a Argentina e o Uruguai venderam lácteos, leite em pó, queijos, leite fluido e outros a preço bem menor para o Brasil do que praticaram no mercado interno. E o que é pior, as importações de lácteos estão em alta e o preço para os produtores brasileiros já começou a cair. Leite baixar de preço na entressafra é para quebrar os produtores. A indústria, os laticínios, as cooperativas que atuam no setor estão passando já agora por muita dificuldade. Enviei por causa disso ao governo federal um documento onde propõe uma ação urgente para estancar as importações e apoiar o setor leiteiro antes que o produtor quebre e mande as vacas para o frigorífico.
0: Agradecemos aí então ao deputado Heitor, sempre por estar nos defendendo e ajudando a agricultura familiar. E vamos chegando para o finalzinho do nosso programa, onde a gente vai falar então dos nossos aniversariantes. Então, aniversariantes da semana, da próxima semana, né, a partir de hoje, sábado, associados então ao Sindicato de Nova Prata. Então, dia 30, então hoje, sábado, Nelson Lovison e Alexandre Miglioretto. Dia 31, então, domingo, Cleciana Bussolotto Bavaresco, Vanderleia Salame Vuelma, Elizabeth Martins Roncato e Marisete Sasso Anzanello. Na segunda-feira não tem. Na terça-feira, dia 2, Antônio Petrikovski, Ivanir Zanqueta Ramon. Dia 3, quarta-feira, Melânia da Salete Cristianetti Bristotti. E depois, sexta-feira, dia 5, Darley Farina e Josemara Cortellini. Então, esses são os aniversariantes da próxima semana, associados ao Sindicato de Nova Prata. E agora, como nosso programa é uma vez por mês, então os aniversariantes do mês de maio, né, que estiveram e estão de aniversário no mês de maio. Então, esteve de aniversário dia 3 de maio o Carlos Gabriel Porta, a Cirlei Clara Marquês de Fracasso, dia 4 de maio, Cristian Paulo Nadal, dia 6, a Edith Gonzato Fracasso e o Hildo Girardi, dia 13, o Ari Stella, dia 14, o André Lorenzetti, dia 15, o Ângelo Pegoraro, dia 16, o Ângelo Boss, dia 19, a Lourdes Pegoraro, dia 25 esteve aniversário, então, Osmar Furlan, nosso ex-tesoureiro, esteve fazendo, foi tesoureiro por diversos anos do sindicato, Osmar. E dia 28, membro da nossa diretoria, então, também, a Neura Terezinha Bacarim Rosim. Então, a gente deseja a todos os aniversariantes muita saúde, muita paz, muitas realizações.
3: Parabéns, parabéns.
0: Encerramos então nosso programa, desejando a todos um bom final de semana. Fiquem todos com Deus.

É isso aí, minha gente. Lá em casa tem arvoredo, porco no chiqueiro e galinha no terreiro. E tem até um lugarzinho pra criançada arrancar minhoca.

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0: Mãozinha pra cima, por favor. Recebam com carinho agora a primeira participação dessa noite, gente. A nova sensação do Brasil.

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1: Ô, garçom, mais uma, por favor.

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3: Bom sábado, excelente final de semana aqui na Prata FM, o sabadão. 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
4: Agora é o seguinte, quero ver as mãozinhas pra cima de todo mundo que tá presente aqui. Canta junto.
5: Que saudade.

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3: Bom sábado, excelente final de semana aqui na Prata FM, o sabadão. 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
3: Vamos de alma, senhor!

Maravilha, meu povo, tamo de volta, gurizada, 16 horas e 4 minutos, ouvimos aí o Porca Véia, maravilha, meu povo, tamo junto, minha gente, tamo junto com Empório, gente nossa, lojas Aiolfe, Barbeira e Automóveis, Chaves e Imóveis em Nova Prata. A sua tarde de sábado, 30 de maio deste ano de 2026. E dele, Gaita, precisinho.

0: Muito bem, parceiro velho, e a hora certinha, agora são 16h15, horário oficial do nosso país. 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Alô, Araras, um abraço. Estão ligados com a programação da Prata, muito obrigado pela companhia. Alô, Guaporé, alô, Serafina, alô, Antagorda, um abraço aí, meu povo. 16h15, 30 de maio, 20 graus é a temperatura aqui nos estúdios da nossa emissora. Lá fora está menos, né? Lá está 15 graus, está 15 graus, está mais frio. No sol está mais quente, né, Precisinho? É. Nós vamos até as 17h30 ao vivo, depois está gravado até as 19h. É, amanhã cedinho, tio Norino, tem o Amanhecer na Querência, depois tem a missa, depois tem Domingo Alegre, o programa que alegra as suas manhãs de domingo. Quem é que chega agora? Porca véi. E dele, gaita, companheiro!
1: O senhor!

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daí, gaúcho velho, tudo certinho, cara? A sorte. É, cara da sorte, você aí. Ô, tio Nísio, abraço, obrigado pela companhia. É, tio Simão também tá ligadinho conosco, obrigado pela audiência. Agora são 16 horas e 31 minutos, 16:31, a hora certinha. É, meus amigos, você ligadinho na Prata FM e no programa Gente Nossa, um programa para nossa gente. Um abraço aí pro Rogério Krieger, tá ligadinho também, obrigado pela companhia, obrigado pelo carinho, né? Olha aí, gente, estamos levando o melhor da música chucra do nosso Rio Grande do Sul para você que nos acompanha aqui na cidade, no interior, nas dezenas de municípios da nossa grande Nova Prata. Muito obrigado pela audiência, muito obrigado pelo carinho. 3242-1212 é o nosso telefone para você pedir, oferecer e ouvir a música de sua preferência. Enquanto os pedidos vêm vindo, a gente vai marcando, né? Vai marcando aí, tchê. Vai se levando aí no tranco, na marca do Empório de Confecções da Gente Nossa, Lojas Aiolfe, Barbeira Automóveis, Chaves e Imóveis. Certinho? 16:32. Simbora!

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Muito bem, amigo velho, confira comigo a hora certinha. Agora são 16 horas e 45 minutos, faltando 15 minutos para as 5 da tarde. 15 minutinhos para as 5 da tarde. Este é o programa Gente Nossa, campeão de audiência na Serra Gaúcha. Alô, Simão K. Um abraço aí, meu amigo Simão Capelari, tá nos ouvindo. Obrigado pela companhia, pelo prestígio. Né? Quem é que tá chegando agora, Precisinho? Pedro Hortaça, né? Saudoso Pedro Hortaça. Vai dar muita falta, né? Vai ter muita saudade aí do homem. É o único, o único missioneiro ainda que nós tinha, né? O tronco missioneiro aí. Se foi-se embora, tá se indo embora, tá sendo sepultado nesse momento. Agora são 16 horas e 46 minutos. Vamos lá, então. Pedro Hortaça.

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0: aí, gurizada, tudo certito no mais para você que está nos ouvindo. Muito obrigado pelo carinho, muito obrigado pela audiência. Agora são 16 horas e 58 minutos, 16 e 58. Esse é o programa Gente Nossa, um programa para a nossa gente. Para você que está nos acompanhando, boas tardes, gurizada. Obrigado aí pelo carinho, obrigado pela audiência. Né? Parceria, você sabe, dona Ângela, é do Empório de Confecções da Gente Nossa, da loja Aiolfi, ou lojas Aiolfi, e Barbeira Automóveis, Chaves e Imóveis, do Nelson, Nelsinho, Cuque, a dona Vilma, e a dona Ângela, que está matando no rancho, tá certo? Faltando um minuto e meio para as 17h. Quem é que está chegando agora, Precisinho? Baitaca, ele liga aí, Baitaca. Puxa, essa sanfonita missioneira também aí. Faltando um minutinho para as 17h.
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Muito bem, meus amigos, olha a hora certinha para você que está nos ouvindo. Agora são 17 horas e 11 minutos, 17 com 11. Esse é o programa Gente Nossa, um programa para a nossa gente, meu povo. Para você que está nos ouvindo, muito obrigado pela companhia, muito obrigado pelo carinho. Vamos aí num quebra-costela, toda a gurizada que está nos ouvindo, né? Tô vendo aqui o Rogério lá na Itália, né? Gente boa. Um abraço pro Marcos Vieira também, que tá ligado conosco. Obrigado aí pela companhia. Olha, Empório de Confecções, loja Gente Nossa, lojas Aiolf, Barbieri, Automóveis, Chaves e Imóveis. Traz agora pra esse quem? Os Queras da Vacaria, lá pro Gilmar, pro Lovisão. Lovisão, deixa eu ver como é que é. Agenor Luvisão, um abraço. Mauro Mione, outro abraço aí. Fernandinha Montenegro, nosso abraço. Claudio Miro Koproski, opa, boa tarde. Nelson Vazata também, obrigado aí pela companhia. Polaquinho tá ligado também, obrigado aí pela companhia. Né? E o Clóvis Rigo, sempre nos ouvindo. Ed Guedes, lá na Argentina, um abraço. A hora certinha, 17h12.

sua bênção, meu Pai. Mais valores para a sociedade. Obrigado.

Estamos conferindo a hora certinho, amigo velho. Agora são 17 horas e 26 minutos. 17h26. Nós vamos trazendo música com a marca aí do Empório, da gente nossa. 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Hoje tem o jantar do Decolores aqui, o Empório de Confecções está convidando, né? Aqui no Salão Paroquial de Nova Prata, tá certo? Neste dia 30 de maio deste ano de 2026, tá certo? Então um abraço aí à turma que estão preparando este jantar do Cursílio, né? Um abraço aí pro tio Genor, obrigado pela audiência. Vamos seguindo aí com o programa, quem é que tá chegando, precisinho? João Luiz Correia, vai ter muita música aí, Mano Lima, vamos ter aí Pedro Hortaz, né? Saudoso Pedro Hortaz, João Luiz Correia vem chegando agora. 17 horas e mais 28 minutinhos, simbora, gurizada!

Mandar um abraço pra gata que tá ligada, também o Clóvis Rigo, né? Tá ligadinho. Abraço pra gata lá em Vista Alegre do Prato, Clóvis Rigo, aqui na sua refrigeração. Obrigado pela audiência. São 17h30.

Pela Rádio Prata FM, programa Gente Nossa. Vamos mandando a Luzito, a turma que nos acompanha nos municípios da nossa grande Nova Prata, né? Alô, pessoal aí de Nova Bassano, Nova Araçá, de Paraí, os amigos lá do Guabiju, São Jorge, André da Rocha, Protásio Alves, a Tiveranópolis, Cotiporã, Fagundes Varela, Vista Alegre do Prata, alô, Guaporé, nos ouvindo, Serafina Correia, muito obrigado pela companhia, muito obrigado pela audiência. Que bom você estar ligado aí. Obrigado pelo carinho, hein? Vamos seguindo, então, no tranco do Rio Grande.

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Maravilha, amigo velho, aqui pela sua Rádio Prata, o programa Gente Nossa. Meus amigos, você pode ligar aqui para o 3242-1212, pedindo a marquita de sua preferência, que nós teremos o máximo prazer e alegria atendê-lo. Valeu, gurizada. Vamos trazendo com a marca do Empório, Gente Nossa, Lojas Ayolfi, Barbeira Automóveis, Chaves e Imóveis, mais música no nosso tranco bem bagual.

Meus amigos, estamos apresentando o programa Gente Nossa aqui pela Prata FM Serra Gaúcha, rádio de Nova Prata, do coração do ouvinte, você que está nos ouvindo aí em qualquer parte. Nosso muito obrigado pela companhia, pelo carinho. Você pode mandar o seu telefonema aqui direto para o 1212 para pedir a música de sua preferência. 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Um abraço para o Vitor Hugo, né? A sua esposa, toda a turma aí que estão nos ouvindo, nos acompanhando. 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E delegaita, parecido velho.

Este é o seu programa Gente Nossa aqui pela Prata, levando um gaitaço de primeira qualidade para os quatro cantos do nosso Rio Grande, do nosso Brasil e do nosso mundão velho de Deus. 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Um quebra-costela, os nossos amigos dos bairros aqui de Nova Prata também, da região aí que estão nos acompanhando, localidades. Muito obrigado pelo carinho. Senhora, hein, moçada?

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Vamos em frente, moçada, com muita música.

Então, meus amigos, por aqui nós estamos já chegando no finalzinho do programa. Gostaríamos de agradecer a companhia e o carinho de todos, aos nossos parceiros patrocinadores, Empório de Confecções, toda a linha de vestuário, masculino, feminino e infantil, Gente Nossa, Costuras 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e a Dona Vilma. Desejamos a todos um bom final de semana. No próximo sábado, a partir das 16, estaremos de volta. E novamente, companheirado. Grande abraço. Boa noite, moçada.

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1: 19 horas e 15 minutos.
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0: 19h29.
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1: 19 horas e 49 minutos.
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0: 20h06.
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1: 20 horas e 25 minutos.
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0: 20h40.
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1: 20 horas e 58 minutos.
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